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O Senhor dos Exércitos está conosco. O Deus de Jacó é o nosso refúgio. Vinde, contemplai as obras do Senhor, que assolações efetuou na terra. Ele põe termo à guerra, até aos confins do mundo. Quebra o arco e despedaça a lança. Queima os carros no fogo. Aquietai-vos e sabei que eu sou Deus. Sou exaltado entre as nações, sou exaltado na terra. O Senhor dos Exércitos está conosco. O Deus de Jacó é o nosso refúgio. Salmos de número 46, versículos do 7 ao 11.

Bom dia, graça e paz. Alô, você que está ligado, sintonizado na 87,9 Vale FM. Começa para você nesta manhã de segunda-feira, 25 de maio de 2026, o seu programa Graça sobre Graça, programa da Primeira Igreja Presbiteriana de Parambu.

Este é o novo dia e este é o dia que o Senhor fez. Regozijemo-nos, alegremo-nos nele. Vamos juntos louvar, vamos juntos adorar, vamos ficar juntos até às 7 horas da manhã. Você conosco em casa, no trabalho, na cidade, no interior, pertinho, distante. Você é ligado, você já aí com seu rádio, seu celular sintonizado. Bom dia! Boa e abençoada segunda-feira, abençoada semana é o que desejamos para você. Eu sou Jana Freitas e ficaria muito feliz em saber quem está sintonizado com a gente, ouvindo o programa neste novo amanhecer, nesta nova semana que começa. Se você está aí com a gente e puder passar um zap para a gente saber quem está com a gente, seria uma alegria e uma satisfação. Pode interagir conosco, participar com a gente.

né? Você que já está aí com o seu rádio ligado, se preparando para ir para o trabalho, para ir para a escola. Você que já chegou da sua atividade física, você que já está adiantando aí, né, o seu almoço, você que está preparando o café da manhã, você que já está aí nativa, já trabalhou bastante hoje, está com a gente, bom dia, ligou o seu rádio, lembrando que ia começar agora o programa, então vem comigo e vamos louvar, eu vou trazer na primeira canção do programa, vem chegando para você, com Trio Tris, Sol do Amanhecer, é a primeira canção que toca. Bom dia.

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6:24. Bom dia, bom dia, bom dia. Você tá aí ligado conosco. Você ouviu Eu Me Alegro em Ti, linda canção para você louvar. Também ouviu O Sol do Amanhecer. Tá aí você conosco, em casa, já no trabalho, você pertinho, distante, você sintonizado, ouvindo o seu programa Graça sobre Graça. Programa semanal que está com você de segunda a sexta, de 6 às 7, com música cristã, palavra de vida, momento de oração, para começarmos o nosso dia na presença do nosso Pai, do nosso Deus, do nosso Criador, do nosso Senhor. Abraço você, querida, que está comigo. Eu quero abraçar carinhosamente a Késia. Bom dia, Késia. Bom dia, querida. Acabei de ver aqui sua mensagem. Muito obrigada pelas palavras, pelo carinho, pela sintonia, por ter você por perto. Deus abençoe sua vida, seu lar, sua família nesta semana, em nome de Jesus. Vamos comigo, você que sai do outro lado. Vamos agora nos alimentar, vamos para a palavra viva.

Segundo Coríntios 12, versículo 9 diz: a minha graça te basta, porque o poder se aperfeiçoa na fraqueza. De boa vontade, pois, mais me gloriarei nas fraquezas, para que sobre mim repouse o poder de Cristo. Essas são palavras de Paulo aos Coríntios. Nós vamos ficar com esse texto, 2 Coríntios 12, versículo 9. A minha graça te basta. Se nenhum dos santos de Deus ficasse pobre e em provação, não conheceríamos tão bem nem metade das consolações da graça divina. Quando encontramos o andarilho que não tem onde reclinar sua cabeça e que ainda pode dizer: eu ainda confio no Senhor. Quando vemos o pobre faminto de pão e água, que ainda glorifica a Jesus, quando vemos a viúva enlutada, dominada pela aflição e ainda tendo fé em Cristo. Ah, que honra isso reflete para o Evangelho. Pessoas necessitadas, pessoas aflitas, pessoas carentes, pessoas passando por lutas, por provações, mas que ainda glorificam ao Senhor. A graça de Deus é ilustrada e enaltecida na pobreza e nas provações dos cristãos. A graça de Deus é enaltecida na dor, na luta, na prova, na vida do cristão. Os santos suportam cada desalento, acreditando que todas as coisas cooperam para o seu bem. Eles acreditam que a situação em que estão vivenciando vai trazer um benefício, inclusive para a sua vida espiritual, para a sua maturidade, para seu aprimoramento. E que apesar dos males aparentes, uma bênção verdadeira irá brotar. Que seu Deus irá enviar uma libertação imediata, ou mais certamente,

se não houvesse tantas ocasiões cercadas de águas turbulentas, não poderíamos saber que ele é forte e verdadeiro. Não saberíamos, não saberíamos. Se os ventos não soprassem sobre ele, não saberíamos como ele é seguro e firme. As obras-primas de Deus são aqueles homens que se erguem em meio às dificuldades e se mantêm firmes e inabaláveis. Você vê as pessoas, você contempla pessoas passando por grandes provas que você olha perplexo e diz: como pode suportar tão grande provação? E aí você enxerga que, na verdade, aquela pessoa, por ela mesma, ela não é capaz, mas em quem nela se firma, em quem ela se agarra, em quem ela está ali seguro, é no Senhor. É no Senhor. As obras-primas de Deus são aqueles homens que se erguem em meio às dificuldades e se mantêm firmes e inabaláveis. Aquele que quer glorificar a Deus deve estar ciente de enfrentar muitas provações. Querido, querida ouvinte, você que me escuta nesta manhã, quer glorificar a Deus, exaltar, honrar e engrandecer o nome do Senhor, saiba que provações terás de passar, porque faz parte da vida do povo de Deus. Não está isento, não está livre de passar por elas, mas aqueles filhos de Deus, os que são filhos de Deus, certamente passarão. Nenhum homem pode ser bendito perante o Senhor, a menos que sejam muitos os seus conflitos. Quando falamos homem, falamos ser humano, homem ou mulher, independentes aí, né, da sexualidade, mas o homem, o ser vivo, nenhum destes pode ser bendito perante o Senhor, a menos que sejam muitos os seus conflitos. Se então o seu caminho for de muitas provações, regozije-se nele, porque terá uma demonstração melhor da suficiente graça de Deus. E aí, quando olhamos para esta afirmação, meditamos sobre ela, muitas vezes vemos como pode uma incoerência, uma disparidade, algo tão distante, como é que é sofredor e abençoado ao mesmo tempo, passa por conflito, por prova e é agraciado por passar por isso? Como é que se regozija? Como que se alegra no sofrimento? Como que se alegra, sente, né, alegria, regozijo em passar pela dor? Como pode isso? Isso é loucura para o mundo? Certamente. Mas para os verdadeiros filhos de Deus, eles sabem que isso é real. Se você olhar para a sua vida, se você parar agora para meditar e refletir um pouco sobre a sua vida, você vai enxergar, perceber, quando você olhar para os detalhes daquela aflição que você passou outrora, lá no passado, se você pudesse relembrar agora, né? Ou quem sabe nem tão longe, foi alguns dias atrás, você foi provado, passou pelo fogo, e você consegue agora discernir, consegue enxergar, consegue agora visualizar com mais clareza que a graça do Senhor foi abundante na sua vida. Você entende que você suportou

tudo aquilo não pela sua própria força, porque a sua força, na verdade, é o Senhor. Porque foi o Senhor quem alcançou você com bondade e misericórdia, como diz o salmista: bondade e misericórdia me seguirão todos os dias. A graça do Senhor que esteve com você, o favor imerecido do Senhor que esteve com você lá naquele dia tenebroso, escuro, difícil, complexo, que aos olhos humanos não tinha como escapar, fugir, se livrar, resolver, amenizar. Não tinha. Aflição, angústia, desespero, uma prova. Mas mesmo a tempestade, mesmo o tsunami, mesmo a grande luta, a grande prova, o grande sofrimento, a angústia, você estava firmado no Senhor e foi o Senhor quem carregou você, sustentou você, segurou você. Foi o Senhor. Se o seu caminho for de muitas provações, você sabe que muito o Senhor estará contigo, porque Ele não desampara os seus. E nisso, uma demonstração melhor e suficiente da graça de Deus será visível. Quanto a Deus falhar com você, nem pense nisso. Nunca sonhe com isso, porque Ele não falha. Ele não se ausenta. Ele não é indiferente. Ele não se distancia. Ele não diz assim: fica aí um pouco que eu vou ali socorrer o outro. Fique bem aí um pouco que eu vou ali dar atenção. Não. Ele diz: eu estarei convosco todos os dias. Ele se faz presente todo instante, segundo a segundo, minuto a minuto, hora a hora, dia a dia. Ele se faz presente. Eu amo o salmo quando o salmista diz assim: para onde me ausentarei do teu espírito? Não existe lugar que venhamos nos ausentar, que o Senhor venha se ausentar de nós. Todo tempo, todo instante, todo minuto, a cada fração de segundo, Ele se faz presente. Não tem como fugir, não tem como esconder, não tem como ficar sozinho, não tem como se dispersar, não tem como ter distância. Ele nunca falha. Abomine este pensamento. Pregue para o seu coração. Pregue para o seu coração: Deus está aqui. Deus está comigo. Deus caminha ao meu lado. Deus é que me sustenta nesta hora. É o Senhor quem me fortalece. É o Senhor que está livrando. É o Senhor que está me guardando. O Senhor está aqui. O Senhor está comigo, porque Ele diz na sua palavra que está. Então eu creio. Pregue para o seu coração. Seu coração que, quem sabe, aflito, preocupado, angustiado, é um problema, é uma enfermidade, é uma luta, é uma situação adversa, é um momento que você olha e você fica um pouco perturbado, angustiado, temeroso, ansioso, meio sem entender o que é que está acontecendo agora com o meu corpo físico, por exemplo. Você está sentindo uma dor. Que é isso, meu Deus? Que mal-estar, que sensação estranha é essa? Que aí vem a preocupação, vem a angústia. É um problema familiar. Meu Deus, o que é isso na minha casa? Meu Jesus, o que é isso aqui na minha casa? Esse problema. É uma notícia de alguém de dentro da sua casa, um familiar, de algo muito complexo, alguma coisa que vem tirar de você ali um pouco, né, a paz ali. E aí são situações e situações que você precisa pregar
para o seu coração e dizer: o Senhor está comigo. O Senhor está nesta situação. O Senhor caminha ao meu lado. O Senhor está presente. Abomine o pensamento de que ele se ausenta, de que ele é indiferente, de que ele não se importa, de que ele não está nem aí. Abomine este pensamento. Devemos confiar até o fim no Deus que tem sido suficiente até agora. Até agora. Calma em meio a gritos atordoantes, confiança na vitória, porque a graça dele basta. A graça dele se faz presente. E é graça sobre graça, dia após dia, momento após momento. A graça do Senhor está aí com você agora, está comigo aqui agora. A graça do Senhor que vem a todos os seus filhos, porque ele é um pai amoroso, bondoso, misericordioso, que se faz presente. Eis que estarei convosco todos os dias até a consumação dos séculos. As provações, as lutas, os problemas, as dificuldades revelam a graça de Deus. E você, como filho, sabe bem disso e pode testemunhar disso. Com certeza, na sua vida, na sua história, na sua jornada. Não é verdade? E você tem testemunhos para contar? E você tem consciência de que tudo foi Ele. De que tudo é Ele. Que abastece a sua vida com favor amoroso e merecido. Amoroso, cuidadoso e zeloso em todo o tempo. Eu queria convidar você agora para nós orarmos e agradecermos. Agradecermos por esta graça. Esta graça que a nossa fraqueza é aperfeiçoada, nós somos moldados, nós somos fortalecidos e revestidos. Essa graça que nos está disponível a nós todos os dias, né? E é derramada constantemente como uma fonte que jorra incessantemente a graça do Senhor. Vamos orar. Vamos falar com Deus. Calma. Querido Deus, amado Pai, Senhor que estás no céu, mas que estás presente. Nós não podemos te ver, porque tu és invisível, tu és Espírito. Mas nós queremos te agradecer, Pai, porque a tua palavra veio ao nosso coração e revela a verdade de quem tu és. Esse Deus amoroso, esse Deus misericordioso e bondoso, que nos assiste nas nossas fraquezas, que está conosco nas nossas lutas, nas nossas provações, que caminha ao nosso lado, que nos sustenta. Obrigada, Pai, pela tua graça, pela tua graça. Obrigada pelo teu favor, teu amor. Obrigada porque os teus olhos, os teus ouvidos estão atentos a ouvir a nossa oração, a nossa adoração, a nossa gratidão, nosso louvor. Nós nos rendemos a ti para reconhecer quem tu és. Este Deus grande, em poder, em majestade, em soberania. Reconhecendo a nossa pequenez, fraqueza, incapacidade, a nossa suficiência vem de ti.
E a nossa fraqueza é aperfeiçoada na força do Senhor, porque Tu és a nossa força. Tu és o nosso socorro bem presente. Tu és aquele que está conosco em todos os momentos, a cada instante. Eu quero Te agradecer por esta verdade, porque a Tua palavra, porque o Senhor mesmo é quem nos diz isso. Nós queremos Te agradecer. Pai, perdoa a multidão dos nossos pecados, perdoa a nossa teimosia, muitas vezes a incredulidade. Perdoa, Pai, o nosso pecar. Peço que o Senhor, nesta manhã, alcance-nos, ó Deus, alcance a nossa mente, o nosso coração, o nosso corpo, e nos livre de nós mesmas, e nos livre do mal, e nos livre de enfermidades, e nos livre do tentador. E que mesmo que venhamos a passar por todas essas situações mencionadas, o Senhor nos sustente com as Tuas boas mãos, em nome de Jesus. Ser com o aflito, ser com o angustiado, ser com o enfermo, ser com o que passa por prova nesta manhã, neste dia. Ser com as famílias, os lares, ser com a individualidade da vida dos Teus filhos. Clamamos a Ti, clamamos ao Senhor, pelo Teu amor, pelo Teu auxílio e pelas Tuas misericórdias. Fica conosco neste dia, vai à frente, guiando-nos. Em nome de Jesus, oramos, agradecemos e louvamos a Ti por tudo. Em nome de Jesus. Amém e amém. Nós vamos trazer música. São 6:46. Eu quero trazer música para você. A gente vai de lançamento. Vamos de lançamento. Essa música que está aí girando, né, no Spotify, no Instagram, todas as plataformas. Então, lançamento e uma música com uma letra bíblica, né, que a gente gosta mesmo, a canção com a letra bíblica, a gente compartilha com você. Lançamento de Juliane Souza. Ah, Jesus! Essa é lançamento para você aqui no Graça sobre Graça.

6:59. Juliane Souza cantando para você aqui no Graça sobre Graça. 6:59. E a gente traz aqui para você o conselho do dia, que diz Provérbios 16:21. O sábio de coração é chamado prudente, e a doçura no falar aumenta o saber. Então, o conselho de Salomão é para buscar sabedoria, né? Você que é sábio é chamado de prudente. E aí, é a doçura no falar aumenta o saber. Você tem doçura no falar? Tem buscado sabedoria do alto, né? Para que as suas palavras sejam como favo de mel, como diz também ainda ele nos versículos adiante deste capítulo. Então, que você procure sabedoria do alto e que a sua boca seja uma fonte da graça de Deus. Amém? 7 horas pontualmente, concluímos o programa e desejamos para você uma segunda-feira abençoada, uma semana cheia da presença do nosso Deus. Marcamos o nosso encontro para quarta-feira. Se Ele permitir, de volta aqui nós estaremos e eu conto com você. Forte abraço, fica na bênção, fica na paz. Tchau, tchau.

0: É, Cláudio, é um grande prazer poder estar cantando com a irmã Gisele Cristina.
1: De verdade, é um grande prazer, Valdo. Que Deus abençoe.

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1: Olá você, bom dia, 8 horas 4 minutinhos em Parambu, hora certa, muito bom dia, dia bom. Começando agora até 11h30 pelo 87,9, o melhor programa da manhã.
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1: é o Manhã Vale Show, nesta manhã de segunda-feira, começando mais uma semana. Que a sua semana comece com o pé direito. Que uma nova oportunidade cheia de recomeços e energia positiva para você aí colocar em prática os seus projetos e alcançar os seus objetivos, tá, bebê? Acredite em si mesmo e você será imparável. Então que esta semana seja de muitas realizações e também de muito sucesso. Bom dia para você que tá acompanhando através do rádio, através do aplicativo. Eu desejo tudo de bom, tá? Hoje é dia 25 de maio do ano de 2026. Vou trazer horóscopo do dia, música, participação, informação. Você participando comigo, 996647666.

0: Dia da costureira, hoje dia 25. Hoje também é dia do massagista. Hoje é dia do trabalhador rural. Olha só, rapaz, parabéns aí pra vocês, pelo dia de vocês, tá bom? Parabéns pra quem faz aniversário hoje. Que Deus abençoe grandemente a sua vida. Você tem bolo e Guaraná, Vilma Lima está lá.
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0: Divas cantando com Raíssa e a rodada.
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1: Que linda!
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0: Muito obrigado, Camboriú. Sensacional.
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0: Boa noite, Uberlândia! Faz barulho aí, Uberlândia, que eu quero ouvir!
1: Que coisa linda, galera!
2: Obrigado! 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
3: Em Paramu, 9 horas e 5 minutos.
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1: 9:19, 9:19. Vamos falar de astrologia para hoje, segunda-feira. Hoje, segunda-feira, dia 25 de maio.

0: astros aqui para você que é do signo de Áries.
1: E agora, vamos conferir as previsões astrológicas para hoje. Áries, de 21 de março a 20 de abril.
0: Bom dia, Ariana. Para esta segunda-feira, a Lua traz boas novas, ingressa em Libra e promete vibes harmoniosas para suas relações em geral. Você vai dar mais importância para o que os outros pensam e tende a mostrar um jeito mais ponderado com quem convive. Saberá conciliar interesses com os colegas e pode selar boas parcerias no serviço. Talvez deve se entender com todos e vai agir sem pressa nem estresse, o que não deixa de ser uma ótima notícia. Agora o ponto alto do dia será a vida amorosa e tudo indica, Ariana, tudo indica para quem é do signo de Áries que você vai sonhar com compromisso. Se tem alguém em vista, pode definir a situação e mudar os status. No romance, o clima de união e sintonia com o love. A cor para hoje é vermelho.
1: E agora, as previsões para Touro, de 21 de abril a 20 de maio.
0: Oi, Touro, nesta segunda-feira, pelo visto, você terá uma segunda aí típica pela frente. E quem avisa é a Lua, que coloca em evidência os assuntos cotidianos e os compromissos de trabalho. Não se preocupe, porque hoje tudo vai caminhar dentro dos conformes e o dia deve ser dos mais produtivos. Vibes serenas comandam o período e os astros garantem que sua saúde vai ficar protegida. A paquera recebe bons estímulos e a chance de se ligar em alguém que encontra sempre. Você pode descobrir gostos em comum e sentir que o lance tem futuro. Na vida 2, astral mais solícito e prestativo na relação com seu xodó. A cor para hoje é amarelo.
1: Previsões astrais para você que é de Gêmeos, de 21 de maio a 20 de junho.
0: Olha, Gêmeos, semana nova começando e o seu astral está abençoado e protegido. Hoje a lua entra em seu paraíso, dobra sua sorte também. E olha, as pessoas podem sair no lucro. Seus dons e talentos estarão a serviço do seu sucesso nesta segunda-feira e sua produtividade vai aumentar. Boas novidades devem chegar à tarde e ideias inventivas podem surgir do nada. Será o momento de colocar projetos em ação. O grande lance do dia será a paixão e você pode ter surpresas incríveis na pista. Seu charme estará irresistível. O seu paquera pode ficar caidinho. Só vá com calma no início da noite, tá? Afinidades cristalinas com seu amor. A cor para hoje é verde.
1: E agora, os astros falam para quem é de Câncer, de 21 de junho a 21 de julho.
0: Oi, Câncer! Família é assunto sagrado para o seu signo e isso ficará mais evidente hoje, graças à Lua. Sua estrela guia vai espalhar energias benéficas em seu lar, colocará os interesses íntimos no seu radar e promete um dia tranquilo. A ligação afetiva com seus queridos se fortalece e você não vai medir dedicação para atender as necessidades do seu pessoal. Se está sem emprego fixo, pode defender o ganha-pão com encomendas, bicos e coisas que fizer em casa. Seu lado carinhoso virá à tona e tudo indica que você vai cobrir o seu amor de mimos e paparicos. Agora, se você está solteira, pode sentir vontade de ligar para um antigo contatinho. Mas vá com calma à noite, tá, Câncer? A cor para hoje é marrom.

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1: O que dizem os astros para você hoje, segunda-feira? Já eu volto com mais horóscopo do dia. Eu falo para quem é de Leão, Virgem, Libra e Escorpião.
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0: 4, voltando com mais horóscopo do dia. Vamos falar agora para você que é do signo de Leão.
1: Atenção, Leão, de 22 de julho a 22 de agosto.
0: Oi, Leão, a semana vai começar com vibes generosas da Lua que muda de signo e cenário, trazendo excelentes estímulos. Hoje você vai dar um show de comunicação, gentileza e simpatia. Tende a se destacar mais no serviço e deve sair no lucro, sobretudo se atua com encomendas. Olha, sua habilidade para argumentar e convencer vai estar tinindo. Os caminhos se abrem nos assuntos do coração e muita paquera deve rolar. Agora, se você está afim de alguém, não perca tempo e fale o que sente. No romance, terá sintonia plena com seu love. A cor para hoje é azul claro.
1: E agora, as previsões astrológicas para você que é de Virgem, nascido entre 23 de agosto e 22 de setembro.
0: Virgem, a semana começa com ótimas vibes para os seus interesses profissionais e financeiros. Quem promete a Lua que desembarca em sua casa da fortuna e sorri para Urano, indicando aí um período oportuno para você se destacar e faturar. Suas iniciativas podem trazer excelentes resultados, ainda mais para o seu bolso. Hoje o clima é de tranquilidade e equilíbrio. Só não baixe a guarda no início da noite. Confira a qualidade, procedência e validade do que for consumir. O desejo de se amarrar deve falar mais alto e tudo indica que você não vai se contentar com rolinhos e ficadas. Noite animada na pista e astral estável na relação com o xodó. A cor do dia é preto.
1: Os astros falam agora para quem é do signo de Libra, de 23 de setembro a 22 de outubro.
0: Olha, Libra, alerta de spoiler. A lua brilha em seu signo hoje às 11h34 e promete deixar suas qualidades e os seus talentos tinindo. Novos horizontes se abrem a partir da tarde e a chance de começar algo que pode trazer muita realização, estudos, aprendizados e atividades que dependem de raciocínio rápido. Hoje o seu destino é fazer sucesso nos contatinhos e você pode descobrir muitas afinidades com alguém que tem seu jeito e sua vibe. Na vida 2, a noite começa meio confusa, mas depois o romance vai ficar blindado. A cor do dia é lilás.
1: Alô, alô, Escorpião, de 23 de outubro a 21 de novembro.
0: Bom dia, Escorpião. Segunda-feira chegando com mudanças da Lua que ingressa em seu inferno astral e até poderia sinalizar a bagacinha, só que não, né? Ela faz bons aspectos no céu e favorece os cuidados com o organismo. Aproveite para repensar certos hábitos, cuidar com carinho do seu corpo e reabastecer suas energias. O período será indicado para encerrar ciclos, resolver coisas pendentes e encontrar soluções para assuntos que se arrastam. Pode se livrar de débitos e renegociar dívidas e colocar as finanças nos trilhos. Confia aí nos seus instintos, tá bom? Talvez você não tenha tanta disposição para sair e rolezar nesse início de semana, mas nada impede de topar com alguém interessante e se sentir que existe química vai querer tirar a prova. Noite envolvente com seu love. A cor para hoje é salmão.

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0: 9h42, 9h42, voltamos com as últimas casas zodiacais para esta segunda-feira.
1: E agora, as previsões astrais para Sagitário, de 22 de novembro a 21 de dezembro.
0: Olha, Sagitário, a segundona chega com novidades da Lua, que hoje passa a agir em Libra e troca likes com os astros, indicando um período positivo e harmonioso. Ideal para você socializar, conhecer gente nova e ampliar as amizades. O celular deve lotar de notificação. Sua capacidade de liderança e seu espírito de colaboração vão ficar mais evidentes no ambiente de trabalho e você pode conseguir objetivos que há tempos vem perseguindo. Contará com bons aliados e tende a sobressair em atividades em grupos e equipes. A semana deve começar movimentada nos assuntos do coração e a paquera vai rolar solta. Novos admiradores podem se aproximar querendo conhecer você melhor. Na vida 2, clima de união e companheirismo com seu amor. A cor para hoje é creme.
1: Previsões astrais para você que é de Capricórnio, de 22 de dezembro a 21 de janeiro.
0: Capricórnio, hoje tem notícia fresquinha que a Lua vai trazer para você. A Lua vem chegando e desembarca no ponto mais alto do seu horóscopo, promete impulsionar suas metas e ambições. Você terá mais espaço para mostrar suas competências, pode carimbar o passaporte para uma promoção. As melhores energias estarão concentradas a partir da tarde e você contará com vitalidade. Aproveite as vibes positivas para investir em hábitos saudáveis e inclua no cardápio mais alimentos ricos em nutrientes. Tretas familiares podem influenciar e afetar o romance no início da noite, mas logo as coisas serão esclarecidas e você vai se entender numa ótima com seu xodó. Se está na pista, a atração por colega tende a ficar mais forte. A cor para hoje é rosa.
1: Alô, você que é de Aquário, de 21 de janeiro a 19 de fevereiro. Os astros falam para você.
0: Aquário, novos horizontes se abrem nesse início de semana e a segunda-feira pode reservar excelentes notícias para quem quer sair da sua zona de conforto. A Lua Libriana dá sinal verde para você começar um projeto, trabalho ou curso diferente. Você vai se entrosar muito bem com quem convive e trabalha e saberá agradar as pessoas sem se esforçar. Ligue o radar à noitinha quando Netuno aponta risco de mal-entendidos, ilusões e confusões. Com seu charme, simpatia e carisma no modo turbo, você deve atrair muita paquera e a lista de admiradores só deve aumentar. Pode se surpreender como alguém de outra cidade, tudo indica que a conquista será gloriosa. A cor do dia é lilás.
1: E agora, as previsões astrais de hoje para quem é do signo de Peixes, de 20 de fevereiro a 20 de março.
0: Oi, Peixes, bom dia. Vibes transformadoras marcam presença, mas não tenha receio de mudanças. Você pode aproveitar para cortar hábitos e manias que não colaboram com a sua qualidade de vida. Momento é indicado para fazer um detox, reduzir a retenção de líquidos e eliminar impurezas do organismo. Assuntos que envolvam cartório, bens e direitos serão favorecidos. À tarde pode ter novidades sobre uma negociação em andamento e tudo indica que deve levar vantagem. Seu lado sensual, envolvente e cativante ficará mais fortalecido nessa segunda-feira, né? Nesse início de semana. A possibilidade de despertar desejos e paixões para quem está na pista, com seu amor astral mais cúmplice e caliente na intimidade do ninho de amor. A cor do dia é amarelo.

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1: Não tem jeito, meu compadre. Vambora. Ela vacilou comigo, nós estamos aí, né? Tudo certo.

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Bom dia pra minha amiga Francinha Rodrigues no bairro Beleza. Bom dia pra Edileuza no Alto Bela Vista. Bom dia pra Luísa Moraes no bairro Beleza. Ótima semana pra vocês, tá? E uma segunda-feira maravilhosa.

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4: Sucesso. 11:30 agora em Parambu. Bom dia pro meu amigo Laércio da Altamira.
5: Olá, Vima. Bom dia. Bom dia a todos os ouvintes do programa Manhã 4 de Julho. Laércio de Altamira. A sintonia do programa. O Vima quer um sucesso de... de Fall Boy mesmo. Como é que é? Qualquer de Fall Boys. Eu fico todos os ouvintes ligados no programa Mãe Igual do Show. Valeu, bom dia.
4: Valeu, Lala. Bom dia. Bom dia,
6: bom dia, Vilma Lima, Luísa Moraes aqui do bairro Beleza. Quero pedir a música de Valsemi Gonçalves. Me perdoa. Quero curtir e oferecer para todos os ouvintes e para vocês da rádio. Uma semana abençoada, gata. Bom dia.
4: Bom dia, minha amiga. Obrigado pelo carinho, tá, Luísa? Bom dia pro Maciel no Alto Bela Vista.
7: Ei, Vivo, quero pedir música. A música de menino oferecer para a Ivanete lá do Gavião, a mãe do Grauce. Fiz a música para ela, a Ivanete, a mãe do Grauce. Pra ela, pra todo mundo da rádio.
8: Minha linda, eu quero pedir a música do Leonardo. Liga lá em casa pra oferecer pra Regivânia, a Heloísa, a Bruna, pra Edivana lá nos conjuntos, e minha neta lá nos conjuntos, pra Aglecinha nos conjuntos, Raimundo nos conjuntos, pra mãe do Léo, pai do Léo, a Juscelma, pra Leca nos conjuntos, pra Dilê lá na, no Rua do Correio, pra a comadre,

0: Lá na Mombaço, os amigos do bebê, minha nora lá no cachimbo.
1: Tá certa, Edileuza. Pois o seu recado tá dado, tá, minha amiga? Um abraço, obrigado pelo carinho, tá? Olha, bom dia pra você que tá acompanhando o som da Rádio Vale FM. Vamos encerrar com Forró Boys. E a gente volta amanhã, se Deus quiser. Obrigado pelo carinho, fique com Deus e até lá. Tchau, tchau.

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1: Em Parambu, 12:01.
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0: Boa tarde. São 12 horas agora. Mais 4 minutos em Parambu, meio-dia e 4. Já estamos de volta com mais um programa informativo aqui, através das ondas da 87,9 FM Vale do Puiu. Hoje é uma segunda-feira, dia 25 do mês de maio do ano de 2026. E atenção, atenção para as manchetes que logo mais serão transformadas dos principais destaques para o programa que está começando agora. Estrada esburacada que leva turistas a ponto turístico que é o Mirante vira alvo de críticas de visitantes do monumento. Violência sem fim, mulher é morta dentro da sua própria casa. Este fato também se deu em Tauá. Nova pesquisa mostra o cenário da corrida presidencial. Confira os números aqui dentro da programação. Olha, inscrições do Enem têm início no dia de hoje. Confira como acessar o site do governo federal. Anvisa aprova novo medicamento para enxaqueca, que pode tratar e prevenir crises. INSS libera hoje pagamento do 13º salário para aposentados e pensionistas do INSS. Estas e outras, os senhores e as senhoras acompanharão aqui e agora, no seu programa informativo do meio-dia, o Jornal da Vale, que já está no ar.
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0: Muito bem, Claudino Salles e Faria Júnior, até às 13 horas e 30 minutos, levando as informações para os senhores e para as senhoras que sintonizam o nosso canal. 87,9 é a sua melhor estação de rádio do universo. Aqui comigo no painel digital, a Mauri Noronha, levando áudio de qualidade até o seu rádio receptor. Até às 13h30, as informações estarão acontecendo. Agradecendo a você que está aí do outro lado, acompanhando aqui a nossa programação, seja através do seu radinho, ou de pilha, ou a energia, ou através do aplicativo RádiosNet em todo o território nacional. Maria Júnior, boa tarde para você. Como passou o final de semana? E quais são os destaques em foco para o programa que está começando agora?
3: Boa tarde, Claudino Salles. Boa tarde aos ouvintes do Jornal da Vale. A partir de agora, muitas informações no programa desta segunda-feira. Final de semana, graças a Deus, tranquilo. E hoje, segunda, a gente retorna à programação para apresentar mais um Jornal da Vale. Muitas informações no programa desta segunda-feira. Olha, começando aqui, trazendo os destaques dos principais jornais do estado do Ceará para esta segunda, hoje dia 25 de maio do ano 2026. No Diário do Nordeste, a gente traz os destaques para hoje. Olha, açude Castanhão sai do nível crítico e ultrapassa 32% do seu volume. É o açude Castanhão. Daqui a pouco eu trago essa informação. Segurança, suspeito de furto de joias em três bairros é preso em Fortaleza com auxílio de drone. Ainda mais, dono de lotérica em Fortaleza ganha 1,68 mil na Mega Sena e revela estratégia. Daqui a pouco vou trazer essa notícia, eu estava vendo agora há pouco, Claudinho.
0: Bolão, né, Faria
3: Júnior? Bolão, que ele participou, acabou ganhando e ele já ganhou várias vezes em outras apostas. Ele que é dono de uma lotérica lá na capital cearense. Olha, cantora de forró afirma ter sofrido agressões de ex-baterista, desmente acusações. Ainda mais no Diário do Nordeste. Casal adota adolescente de 16 anos e desafia preconceitos no Ceará. Nunca tivemos medo. Olha, quatro mansões concentram 57% do crédito do país. Caixa lidera. Tem mais. Ponto Poder. Lula deve ir ao Ceará em junho para lançar pré-candidatura de Elmano ao governo. Tem mais. Plano de saúde. Betsenil oferta desconto de 40% para público 44 mais no Ceará. Tem mais. A lei passa a exigir plebiscito para mudar limites entre cidades. Ceará teve 84 casos em 10 anos. No site Ceará Agora, destaques para hoje, 25 de maio. Cid intensifica agenda política e reunião do PSB pode definir rumo para as eleições 2026. Previdência Social. INSS libera nesta segunda o pagamento do 13º para aposentados e pensionistas. Mais de 1 milhão de cearenses são beneficiados. Segurança. Violência pressiona governo Lula, que acelera a agenda no Congresso e aposta em novas ações na área de segurança pública. No jornal O Povo e Atenção. Olha, fim da escala 6x1 no Ceará beneficia mais de 254 mil trabalhadores, diz governo federal. O vento mudou em Itajubá. Avanço do turismo no vilarejo sopra futuro para a região. Ceará, infecção impede que Ana Clara receba alta prevista para esta segunda após reimplante das mãos e boa evolução. Tem mais, dono de lotérica em Fortaleza é um dos ganhadores do prêmio da Mega Sena. Última semana da quadra chuvosa no Ceará começa sem precipitações. Daqui a pouco vamos com a previsão do tempo. A gente vai trazer a previsão do tempo pelo menos durante todo esse mês de maio, né? Até porque há quem diga que ainda possa chover, porque a notícia é que a última semana da quadra chuvosa no Ceará começa sem precipitações. No noticiário local e regional, olha, atenção, vítima de acidente encontrada caída nas margens da CE 176. Mulher foi morta dentro de uma residência na madrugada deste domingo, lá no município de Tauá. CPRAIO realiza prisão de acusado de lesão corporal também lá no município de Tauá. O governo do Ceará entregou mais de 100 viaturas e equipamentos às guardas municipais. Tauá foi beneficiado. Daqui a pouco, essas e outras informações no seu programa informativo do meio-dia, Jornal da Vale, que está apenas começando.
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0: Muito bem, Claudino Salles e Faria Júnior, até as 13 horas e 30 minutos, levando as informações para os senhores e para as senhoras. O ouvinte aqui, a Maurita, perguntando: Claudino, quanto é que está a saca de feijão de 60 quilos? A Mauri já vai fazer uma checagem ali, quanto é que o comércio está comprando, né? Se está de 180, se está de 150, se está de 200, 250, 300, 400. Vai depender muito, né, Mauri? Então, daqui a pouco a Mauri vai fazer esse levantamento, Maria Júnior, para saber quanto é que está sendo comercializado para compra do comerciante comprando do agricultor. Saber quanto é que está o preço do feijão aqui do Paramu. Farias, vamos à previsão do tempo ou você queria comentar sobre o feijão
3: antes?
0: Vamos
3: já à previsão do tempo, Claudino, porque tudo indica que a quadra chuvosa ela está chegando ao seu final. E por falar em safra, feijão, já concluiu a colheita lá do seu roçado, Claudino?
0: Sim, sim, sim. Já, essa, né, semana eu acho que dá para concluir, ficou alguma coisinha, mas não dá para cata, né, Faria Júnior?
3: Exatamente. Claudino, falando de preço de feijão...
0: A recata, no caso, né?
3: Exatamente. Falando do preço do feijão, é aquilo que a gente sempre comentou aqui no rádio, quando a gente fala da questão da produção, da agricultura, enfim. Na verdade, a Mauri está pesquisando aqui qual o preço do feijão hoje no Parambu, né? Mas, lamentavelmente, esse final de semana, conversando com alguns agricultores e alguns relatando que o feijão, ou seja, a safra de uma forma geral, ela não vai ser aquela que a gente esperava, né? Aí vem a dificuldade para você vender o pouco que você produz. Por exemplo, sábado, um colega meu disse que trouxe um feijão para vender e, infelizmente, teve que voltar com esse produto para casa porque não achou o comprador. Tem preço? Pode até ter preço, mas não tem quem compre. É a mesma coisa se você chegar no comércio e ele dizer: rapaz, hoje está 250 o saco de feijão, mas eu não quero. Eu não quero, não estou comprando. Então tem preço, mas não tem mercado, podemos dizer assim. Isso é o que enfrenta o homem da roça, o agricultor, seja ele que produz feijão, milho, mandioca. Isso veio de muitos anos atrás, eu não sei até quando vai, mas só desanima cada dia mais o homem da roça, né, Claudinho?
0: É verdade, por falar nisso, eu vi uma foto você com a macaxeira na mão, Faria Júnior.
3: Esse final de semana a gente aproveitou para arrancar umas mandioca para produzir hoje e amanhã, né? Então, pela dificuldade da mão de obra, a gente teve que programar ali, já que a gente achou
0: um mutirão familiar,
3: pessoa disponível, nem tanto familiar, porque quem trabalha hoje no braçal, na diária, Claudino, são poucas as pessoas, então sempre ele está comprometido com alguém, então você tem que buscar com antecedência para ver se você consegue ali juntar 2, 3, 4, 5, já que produzir goma e farinha é muito dependioso, depende de muita gente. E ontem a gente achou disponíveis dois trabalhadores e a gente aproveitou para já fazer a arranca ontem e hoje e amanhã produzir o produto, né? Já
0: estive lá hoje. A goma e a farinha tem preço, Faria Júnior?
3: Claudino, hoje o preço da goma no comércio ele varia de R$ 6,50 a R$ 7,00, talvez de porta em porta R$ 7,00, dependendo da quantidade.
0: Isso fresquinha, né?
3: Isso fresquinha, você pode comprar até a R$ 6,00, né? Dependendo da quantidade, mas quilo por quilo, principalmente aquele que sai vendendo de porta em porta, hoje está sendo comercializado em torno de R$ 7,00. Para o atravessador pegar lá na fábrica, o produtor está passando a R$ 5,00 o preço da goma fresca, Claudio. Então tem toda essa dificuldade, né, para o produtor, independente qual seja o produto, seja a goma, a farinha, o milho, o feijão, sempre tem essa dificuldade na hora de você vender, né? Então a Mauri está pesquisando aqui qual o preço do feijão hoje comercializado aqui no nosso município. Mas vamos com a previsão do tempo, Claudino?
0: Mas esse problema da comercialização, Faria Júnior, não se dá só com os gêneros, né? Se você também tem um gado, se você tem uma ovelha, também é a mesma dificuldade.
3: Exatamente, né, mas a gente está falando aqui em termos da safra, né? Do milho, do feijão.
0: O homem do campo, ele leva fumo todo jeito, né? Porque ele também cria um bichinho, né?
3: Não tem pra onde correr, Claudina. A gente até brinca aqui, na interna aqui, com você, como você bem já falou desde o começo do inverno, que tinha feito uma plantação lá na sua área, e por aí dá pra você realmente ter uma noção do que é a vida do homem da roça, né? Você, pelo menos, tá lá pagando para alguém fazer o que você não pode fazer. E mesmo aquele que tá lá dentro todo dia, se for para botar na ponta do lápis, realmente não dá. E imagina você que teve que pagar desde a broca até a colheita do feijão. É mais ou menos por aí a vida do homem do campo. Eu costumo dizer, Claudino, que hoje quem vive na agricultura dificilmente, eu acho que nem existe mais ser humano que viva só exclusivamente da agricultura. Quando eu falo agricultura, feijão, milho e mandioca. Hoje você junta ali apicultura, também faz parte da agricultura, né? Você está lá no campo lidando ali com a apicultura. Queira ou não queira, já é um complemento para a renda, né? Do homem da roça. Mas diretamente da roça, eu acho que é impossível a gente viver hoje. A gente está lá e você cria o gado, você cria a ovelha, você cria abelha, aí você planta o feijão,
0: cria
3: planta
0: um porquinho,
3: cria um porco, uma galinha, e ali você vai juntando
0: um capote, um negócio,
3: exatamente,
0: uma coisa,
3: um pouquinho
0: e vai viver
3: dali, um pouquinho daqui, e acaba dando certo. Mas se fosse para viver só plantando o feijão, o milho, a mandioca, eu acho que não tinha como, não tinha como mesmo. Vamos aqui à previsão do tempo. Será que ainda vai ter chuva? Não sabemos.
0: Eu acredito que ainda chove.
3: Eu acredito também que ainda possa chover, né? Mas a informação é de que pelo menos essa última semana, considerada a última semana da quadra chuvosa, não tivemos registro de precipitações no estado do Ceará. Mas hoje, dia 25, dia de sol com aumento de nuvens a partir da tarde, não chove, zero chance de chover no dia de hoje. A temperatura, ela está em 18, a mínima, a máxima em 30. A gente percebe aquele friozinho durante a noite, também a madrugada. A sensação térmica, 18, a mínima, 24, a máxima. A lua, ela está crescente, o vento chega a 10 quilômetros. É mais ou menos isso a previsão de hoje. Para amanhã, dia 26... terça-feira, sol com algumas nuvens, também não chove. Zero chance, zero possibilidade de chover amanhã. Temperatura, a mínima vai estar em 21, a máxima 31. Sensação térmica, a mínima 21, a máxima 26. O vento vai estar na casa de 12 quilômetros amanhã. A umidade chega a 81%. A lua continua crescente. Para depois de amanhã, que é dia 27, quarta-feira, sol com muitas nuvens durante o dia, períodos de céu nublado, noite com muitas nuvens. Zero chance e possibilidade de chover no dia de quarta-feira, dia 27. A temperatura, a mínima 20, a máxima 20, 30. Temos a umidade, vai estar em 90%. A lua continua crescente. Então, Claudino, não temos previsão de chuva para os próximos 3 dias. É o que mostra aí a previsão do tempo no Clima Tempo. Eu trazia em manchete que a última semana da quadra chuvosa no Ceará começou sem precipitações. Ceará não teve chuvas de 7 horas de domingo, dia 24, às 7 horas desta segunda, dia 25, nos 35 municípios informados, incluindo Fortaleza. O Ceará não registrou chuvas. A informação é do Balanço Parcial da Fundação Cearense de Meteorologia e Recursos Hídricos, que é a FUNCEME, considerando 35 municípios informados, incluindo Fortaleza. O cenário ocorre justamente no início da última semana da quadra chuvosa de 2026. Demais cidades ainda não deram um número. Dados podem sofrer alterações ao longo do dia. Então, Claudino, é aquilo que a gente dizia. Pode acontecer que as chuvas voltem a acontecer no nosso estado, na nossa região. Aí é uma coisa que nós não sabemos. Aqui é uma previsão. Inclusive, dados podem sofrer alteração a qualquer momento ao longo do dia. Mas eu acredito que possa chover ainda nos próximos dias. Aquela chuva isolada, até porque esse final de semana nós tivemos chuvas. Não registramos milímetros, né, lá no nosso pluviômetro, mas chuvinha ainda molhando a capa da terra, aqueles lugares mais duros escorrendo. Informação de que essa chuva, ela atingiu, Claudino, aqui a região, o município de Catarina. Uma grande chuva lá. Eu estive conversando com um amigo que mora para aquela região e ele dizia: olha, aqui a cidade estava em festa, ao ar livre, o show ele teve que ser cancelado devido à chuva. E a gente observava pelo tempo, gente que estava na região serrana, visão mais privilegiada, que aquela chuva ela veio de longe, Claudina, ela veio de longe. E abrangeu algumas regiões, alguns interiores aqui do nosso município.
0: Muito bem, falar em chuva, Farias Júnior, você acordou cedo hoje, Farias?
3: Acordei sim.
0: Acordou cedo. Temperatura de hoje, 18 graus.
3: 18 graus, estava um friozinho gostoso.
0: Estava um frio, por exemplo, aqui a mínima do nosso ar-condicionado é 18 graus. Então, Faria Júnior, era um ar-condicionado ao ar livre hoje, ao amanhecer do dia. Aí você me diz, Claudinho, da madrugada foi mais frio? E por que é, Claudino, que no amanhecer do dia, quando os raios solares estão surgindo, é que o frio aperta mais um pouco. Sabe por quê, né, Faria Júnior? Não sabe?
3: O que é?
0: Não, eu perguntei se você sabe.
3: Você me perguntou se...
0: se você sabe por quê que ao amanhecer do dia, quando o sol vem saindo, a temperatura diminui, ou seja, fica mais frio.
3: Não. Precisamente, nesse momento, eu não sei lhe responder.
0: Pois pronto, pois eu vou lhe responder. Eu vou lhe responder aqui.
3: A Mauri disse que para poder chegar aqui hoje no rádio 6 horas, teve que usar a blusa como uma luva. Enrolou as mãos aqui na blusa.
0: Exato, né, Farias Júnior?
3: Explique aí.
0: O ar frio, ele é mais leve. Ou mais pesado, perdão, Farias Júnior. O ar quente, ele é mais leve. Então... os raios solares empurram, Faria Júnior, aquele frio de cima para baixo. Então, quando vai amanhecer o dia que os raios solares estão surgindo, a gente tem aquela sensação de mais frio. Por quê? Porque o sol está radiando e jogando aquele frio que está mais alto para baixo. E aqui, hoje, 18 graus no centro da cidade de Parambu, viu, Faria Júnior? Andar de motocicleta hoje pela manhã, muito complicado. Não sei se você foi para a serra. Se você foi para a serra, deve ter sentido também um friozinho muito bom.
3: Principalmente, Claudino, quando você já amanhece o dia com o sol com a cara de fora. Faz sentido o que você acabou de explicar aí, né? Mas quando o dia amanhece nevado, já é um frio, mas um frio diferente.
0: Exato, né? É um frio mais úmido.
3: Frio mais úmido. E quando o sol, realmente, o dia já amanhece com o solzão ali clareando, aquele friozinho chega, né?
0: É.
3: Chega rasteirinha mesmo.
0: Exato.
3: É o impulsionar do raio do sol, né?
0: Exato.
3: Com o friozinho.
0: Empurrando ainda mais para baixo a parte fria, né? Da
3: Exatamente.
0: Atmosfera, que já é pesada por si só.
3: E eu acredito, Claudino, que essa temperatura ela vai permanecer por muitos dias.
0: É, nós estamos entrando aqui, Faria Júnior, naquele período de frio aqui pra gente. O nosso frio começa em junho. Então, maio, junho e julho, Faria Júnior, são considerados períodos críticos para frio. Agora, qual é o problema desse frio, Faria Júnior? Você sabe qual é o problema também, né? Ele está relacionado da mínima e da máxima e o intervalo entre uma e outra. Por exemplo, se você der uma verificada agora da temperatura, Faria Júnior, vai estar em quanto, Faria Júnior? Vai estar em quanto, dá uma verificada da temperatura? Temperatura deste momento aqui na cidade de Parambu deve estar em 27 graus. Eu acredito que em 27 graus, mais ou menos, Faria Júnior. Qual é o problema? É esse espaço, Faria Júnior, do ar, né? Frio e rapidamente o ar quente. E aí, para quem está, Faria Júnior, com problemas de saúde, né? Principalmente essa questão respiratória, é um veneno.
3: Claudino, 29 graus.
0: 29 graus.
3: Nesse momento.
0: Então nós já tivemos aí uma oscilação de 11 graus, entendeu? A jogada aí, Faria Júnior. Então, é num espaço muito curto, você sai de um frio, é como se você praticamente estivesse bebendo água gelada e fosse beber água quente, mesma coisa, é um choque. É um choque térmico para o nosso organismo. Então, a criançada que sofre mais com esses problemas respiratórios, papai e a mamãe tem que agasalhar bem ele, Faria Júnior, quando for para a escola, tá certo? De preferência com a máscarazinha para ele não sofrer esses efeitos mais delicados, né? Dessa mínima e da máxima. É o intervalo de uma e de outra que dá, Faria Júnior, aí 11 graus, é muita coisa. De 5:30 da manhã para agora, nós estamos tendo, tá certo, uma diferença de temperatura de 11 graus. Aí o nosso organismo, Faria Júnior, até absorve. Agora uma criança que ainda não está com o organismo 100%, sofre uma barbaridade. Principalmente aquelas que estão gripadas, sofrem de problemas asmáticos e por aí vai.
3: É verdade, Claudino. Claudino, comparando os anos passados, o frio ele não é tanto. Eu lembro, eu mais adolescente, mais na minha juventude, que a gente passava boa parte do tempo na região serrana, Claudino, tinha época que eu vou te contar, você precisava de duas cobertas e ainda passava frio.
0: É verdade.
3: Ainda passava frio. Hoje acontece o frio, mas diferente. É um frio, mas nem se compara aquele do passado. Eu acho que o passado tempo, clima, natureza, né, Claudinho?
0: Também a forma que nós hoje vivemos.
3: Essas mudanças aconteçam.
0: Algumas casas, pese ainda ser de telhado, é forrada, né?
3: Exatamente.
0: A gente tem também a questão da moradia que interfere bastante, né?
3: É, realmente, porque no passado, eu vou te contar, era frio. Frio de verdade mesmo.
0: Frio de verdade.
3: Região serrana mesmo, quem sempre morou na região serrana, vez por outra a gente conversa a respeito disso e relata, né? Hoje o tempo está muito diferente do passado, porque no passado chegava ali o meado de junho, período de São João, né?
0: Uhum.
3: A turma vinha para as festas juninas, já trazia um casaco, né?
0: Hoje também as nossas próprias construções ajudam um pouco, o telhado está mais alto, né, Faria? Naquele tempo, eu não sei por que o pessoal fazia as casas baixinhas, Faria Júnior, você pegava praticamente na telha, né?
3: Era.
0: E aí quando o sol vinha, aquecia a telha, era um calor da gota serena.
3: Quando o frio
0: vinha também, do mesmo jeito.
3: Da mesma forma, né?
0: Da mesma forma. Falar nisso, Faria Júnior, a Mauri me informando aqui que o preço do feijão bom, de primeira qualidade, está sendo comercializado em torno de R$ 230, R$ 240. Agora, é o preço. Agora, como diz você, muitas vezes tem um preço, mas o cara disse, não, rapaz, eu já estou com a carrada pronta aqui. Quando eu vender essa carrada, eu volto a comprar de novo, né? É o Faria Júnior balançando aqui a cabeça, rapaz. Triste. Eu fico triste, Faria, quando você balança a cabeça também, porque você já é uma pessoa pessimista por natureza. E aí, quando você balança a cabeça, é como se você quisesse também obrigar o comerciante a comprar um produto.
3: Não é isso, Claudino. Se existe uma pessoa que compreende muito bem isso aí, sou eu. A minha pessoa, né? A minha pessoa.
0: Mas
3: eu,
0: você estava balançando a cabeça enquanto falando, Faria Júnior.
3: Não, exatamente.
0: É a lei da oferta e da procura.
3: Eu sei, a lei da oferta e da procura. Mas comparando demais pessoas que vivem diretamente 90% ali dentro do roçado, eu também sou da roça. Eu nasci num lar, Claudinho, de pessoas

0: muita gente que, alguns comerciantes aqui que tá trocando. Por exemplo, rapaz, eu compro seu feijão, eu compro seu milho, você recebe mercadoria, seja o arroz, o macarrão, a massa do cuscuz, o óleo para temperar a comida, enfim. Mas antigamente acontecia muito isso. Você trocava um saco de feijão por dois fardinhos de arroz, uma saca de arroz, naquele tempo não existia esses fardinhos divididos em quilos. Eu lembro que meu pai fazia isso, meu pai pegava a safra e chegava lá, negociava com você, muitas das vezes trocava em chave de ouro, óleo, né? Tinha aquele bendito óleo concentral, acho que você lembra.
1: Lembro,
0: né? Então tinha algumas formas de comercializar naquele tempo. Mas hoje, rapaz, eu não estou querendo aqui forçar que você vá no comércio, ele tem a obrigação de comprar seu produto. Não, ninguém tem a obrigação de comprar produto de ninguém. Agora, eu acho assim, porque cada dia o homem da roça ele vai ficando mais desanimado com a situação. Muitas das vezes a gente até critica que o povo não quer trabalhar mais, né?
1: É,
0: a gente costuma dizer, rapaz, a turma não quer trabalhar mais, comparando o passado, hoje ninguém trabalha. Mas como é que você vai plantar um roçado, Claudino, bem maior, para tirar um numerado de legume bem maior, para fazer o que daquele legume?
1: Eu vejo assim, Parejo, tudo nessa vida é organização, tá certo? Por exemplo, o Parambu teria condições de consumir todo o mel que produz aqui? Nunca, até porque a gente tem o hábito de não comer mel, não é verdade? A gente não tem esse hábito. Geralmente a gente usa ali o mel para fazer um remédio. Às vezes, muitas vezes, como com pão. Mas nós não temos o hábito, por exemplo, de comer, por exemplo, pão, tapioca, cuscuz, tá certo? E o que foi que foi feito? Foi feito uma cooperativa, Faria Júnior. Foi feita uma cooperativa. E o que é que acontece? As cooperativas vai lá e vende esse produto em grande escala para exportação. E aí, tudo nessa vida é organização. Aí, muitas vezes, o cara balança a cabeça de forma negativa, mas não faz, vou usar aqui uma expressão pesada, porra nenhuma, Faria Júnior, para poder construir, tá certo? Construir. Então, se tem produção, por que não se faz uma cooperativa? Você tem cooperativa para tudo, tá certo? Você tem cooperativa do mel, você tem cooperativa para peixe, você tem cooperativa para vender leite, e eu acho que está passando o tempo também de ter a cooperativa dos agricultores. Agora, quem é que poderia enfrentar uma situação como essa? Um sindicato dos trabalhadores, uma associação ligada a esse fim, tá certo? O que falta muitas vezes também é a organização, tá certo? Porque o comerciante ele só pode comprar o produto se tiver mercado, porque ele precisa de toda uma estrutura. Ele precisa de um galpão para guardar esse material, ele precisa de transporte para poder transportar, ele precisa de pessoas, ele precisa de motorista, tá certo? Então ele não pode, Faria Júnior, se o preço do feijão é R$300 lá em Fortaleza, ele não pode comprar 180 aqui, porque tem toda uma dinâmica de armazenamento, de transporte, entendeu? E aí muitas vezes também o agricultor... Ele não é organizado e só leva o tempo também em reclamar. Essa também é uma verdade. Eu acho que está passando do tempo da turma se organizar. Por que que não abre, não quer que não faz uma cooperativa? Por que que não se espelha, por exemplo, aqui no mel? Porque o nosso produto, feijão de corda, ele é um produto muito bom. Tá certo? Você tem aqui o feijão que a gente tem aqui, Faria Júnior, que geralmente é um feijão... De raiz, né? Ou seja, de origem, é diferente daquele feijãozinho que vem da Bahia, que é um feijãozinho desse tamanhozinho, Faria Júnior, que é cozinhador, que é uma beleza, é verdade, mas é desse tamanhozinho, tá certo? Você viu o feijão que eu produzi a mil conto um saco, Faria Júnior? Você viu o feijão?
0: Eu vi.
1: Você viu? É desse tamanho, é um feijão canapu, é um feijão grande, então um feijão daquele, Faria Júnior, não pode ser comercializado ao preço de um feijãozinho desse que você compra da Bahia. Mesmo o feijãozinho da Bahia sendo muito cozinhador. Tá certo? Então, você tem o produto. Agora, o que falta também é a organização da turma, né? Que só trabalha com o braço, só trabalha com as pernas, só trabalha com espinhaço. E não é assim. Eu acho que a turma também deve se organizar. Deve se organizar e... apenas e tão somente não balançar a cabeça.

0: tem que agir, tem que buscar alternativas, tem que se sofisticar, tá certo? Por quê? Hoje, se o comércio está comprando hoje aqui a 240, e eu acho que é esse o preço em média de um saco de feijão bom, eu falo um saco de feijão bom é do nosso feijão mesmo, daquele feijãozinho que vem da Bahia não, tá certo? Aí, Faria Júnior, a turma se organizasse, dava para vender, por exemplo, uma carradona, né, para um grande comerciante da capital, um grande fornecedor para cesta básica, enfim. Mas o povo, Faria Júnior, também não se organiza. Enquanto não se organiza, vai levando fumo, porque só trabalha com os braços. Tô vendo a mão sua, mão calejada, Faria Júnior. Eu tô vendo as suas mãos calejadas, é de quem trabalha na roça. Agora, o seu cérebro, ele tá fresquinho, muito arejado. Então tem que trabalhar também com o cérebro para poder fazer a coisa acontecer. Onde é que nós ia botar tanto mel aqui no Parambu? Me diga aí. Me diga que só um agricultor da agricultura familiar, que é também um apicultor, ele consegue produzir até 50 baldes de mel, de 15 quilos cada. Quem era que ia vender este mel aqui? Ninguém. Mas o que é que acontece? O produto é bom e é vendido para fora. Então o nosso feijão aqui também é um produto bom. Agora, o que falta também é a organização, tá certo? E enfim, é um problema velho antigo. É, os governantes também nunca fizeram nada.
1: Eu acho
0: por isso
1: que
0: também
1: continuar.
0: Não pode fazer, porque não pode interferir no mercado. Tá certo? O que é que um político pode fazer com relação à produção de feijão? Organizar talvez uma cooperativa. Mas ele não pode chegar no comércio e obrigar o comércio a comprar a 300, 350 conto. Olha, o Claudino Salles produziu 4 sacos de feijão. E ele gastou 4 mil conto com um trabalhador para produzir. Então, cada saco de feijão está 1.000 conto. Mas nem por isso, Faria Júnior, no caso de mim aqui, que eu estou falando por mim aqui, nem por isso eu vou me desesperar, porque é um experimento, você também planta para cultivar, para dar também ali uma oportunidade de emprego, alguém que já está com você há muito tempo, entendeu? Mas se você for, como diz você, botar na ponta do lápis mesmo, Faria Júnior, tem gente que não tira nem isso, perde a total. Perde a total, perde o seu tempo. Talvez ele não esteja pagando uma diária de 80, 100 conto. Mas, em compensação, ele está indo, está perdendo o seu tempo e, muitas vezes, a rosa não dá nada. Nada mesmo. Por exemplo, milho. Para esses baixõezões de meu Deus aí. Deu milho? Não deu.
1: Tem gente aí, Claudinho, tem um homem da roça aí que ele não consegue nem empatar. Ele não consegue tirar legume nem para dizer assim, eu vou vender do preço que está e vai dar para me pagar aqui. O serviço do trator para cultivar a terra. Tem muitos esse ano que vai passar por isso.
0: Tem,
1: né?
0: Sim.
1: Vai passar por isso. Agora, como você falou, realmente o agricultor ele é desorganizado, mas precisaria de apoio de alguém, né? De um órgão competente para tomar a dianteira e, com o apoio do agricultor, se criar uma cooperativa. Você citou até aí, eu achei interessante, o Sindicato dos Trabalhadores Rurais de Paraná. Já está dizendo, Sindicato dos Trabalhadores.
0: Mas é bom que se pontue, porque muitas vezes, Faria Júnior, as pessoas dizem, olha, eu fui no Sindicato dos Trabalhadores, eu sou trabalhador e tive que pagar uma taxa. Na verdade, o sindicato, ele é dos trabalhadores e trabalhadoras da agricultura familiar, mas que são sócios, entendeu? Muitas vezes as pessoas, eu já vi aqui muitas pessoas chegar e dizer, olha, eu sou da roça, eu sou um trabalhador e fui no Sindicato dos Trabalhadores e eu tive que pagar uma certa quantia para tirar uma DAP. Hoje mudou de nome, não foi, Faria Júnior? É o que agora?
1: É a CAF.
0: Ela tá numa CAF, eu tive que pagar. Mas aí eu pergunto, você é sócio do sindicato? Por quê? O sindicato é dos sócios, é como uma associação, tá certo? Então você precisa ser sócio. Muitas vezes a degrada chega querendo que o sindicato faça coisas por ele, tá certo? Ele mesmo sendo da roça, sendo agricultor, sendo trabalhador, mas ele não é associado. E o sindicato é de quem é associado. O sindicato não é público. O sindicato, ele é uma instituição de uma organização, de um aglomerado de pessoas que dão sustentação e que são sócios. Tá certo? Aí muitas vezes eu acabo de chegar aqui. Olha, Claudinei, eu fui tirar lá uma CAF. A CAF agora, né, Faria Júnior?
1: É.
0: E aí o sindicato cobrou tanto, né? Aí eu pergunto, você é sócio? Não, mas eu sou trabalhador, meu amigo, o sindicato, assim como todos os outros sindicatos, tá certo? De agricultor, de pecuaristas, de comerciantes, tá certo? Você não tem um sindicato de comerciantes aqui, mas você tem uma CDL, né? É dos lojistas, mas que são associados. Então, muitas vezes, Maria Júnior, o que falta muito também é cobrança, viu? O povo acha para cobrar de tudo e de todos e, na verdade, também não cumpre com as suas responsabilidades. Essa é a grande verdade. E para a gente mudar de assunto aqui, Maria Júnior, tem que se organizar. Agora, tem que partir também do próprio agricultor. Tá certo? Porque aqui não forma a cooperativa. Dá para formar. Você tem grandes cooperativas por este Brasilzão de meu Deus. Tá certo? E essas que também já tem por aqui, Maria Júnior, eu acho também até que se enquadraria para poder vender e comercializar, né, esses produtos. Eu acho que a do mel não dá, mas tem outras também que poderiam aí, né, se reunir. Agora, quando você também vai e o cara tem que participar e pagar, acaba pula bem acolá, também não quer pagar. Ele quer tudo de graça, quer que as pessoas se esforcem, quer que todo mundo o defenda, mas ele também não dá a sua contrapartida. Então, Faria Júnior, é aquele negócio, né, da orelha do dono?
1: Isso é um problema que vem de muito tempo e eu acho que vai ainda continuar por muito tempo, né?
0: A gente amarra o burro aonde?
1: A orelha do dono, né?
0: Exato.
1: Você que gosta desse ditado, né?
0: Exato.
1: Mas vamos torcer que uma hora surja alguém, né, que possa tomar a dianteira, Claudine, e crie uma cooperativa.
0: Nem que seja chamado de ladrão.
1: Exatamente. É o mínimo que alguém que possa tomar a dianteira leve nos primeiros momentos é nome de ladrão, mas precisa se organizar mesmo. Né? Não estou aqui desestimulando o homem da roça, né? Porque a roça é uma cultura. Você pode ter certeza disso. É uma cultura você viver na roça ali. Nasceu na roça, eu já ouvi da boca de muita gente dizer assim: rapaz, eu nasci na roça, vou morrer na roça. Porque a roça é a mãe de todos e tal. É, realmente, tudo sai da
0: enquanto
1: roça.
0: Enquanto a gente tá chorando aqui, o comerciante tá dizendo que se o feijão for bom, ele faz até 250, Faria Júnior.
1: É, se ainda tem aquela si. Eu conheço comerciante aí, não vou aqui nem citar nome, que você traz a amostra do produto, já aconteceu com vários. Se eu fosse citar aqui, eu acho que milhares de agricultores, pode trazer a mostra, você mostra o comerciante, ele diz, não, aqui eu pago tanto, pode trazer. Quando você chega lá, ele mete a gaita pra cima, né? De um saco ali, ele tira quase um quilo, aí olha assim e ainda diz assim, não, isso aqui eu não pago o que eu falei não, porque não é igual o que você trouxe, a mostra.
0: Mas
1: muitas das vezes eu começo.
0: Só aqui pra mim, pra você também, que não se espalhe, Faria Júnior. Olha, tem cabreirice de tudo quanto é jeito.
1: Não, não é cabreirice.
0: Não. Nós temos que pontuar então, aqui. Muitas vezes também o agricultor, ele faz ali uma seleção.
1: Não podemos aqui.
0: Faz uma seleção também daqueles grãos ali, não, mais graúdos e traz. Aí quando o cara vai comparar, realmente não é igual, Faria Júnior.
1: Não é por aí. Pessoas.
0: Tem gente pra todo mundo.
1: Nós não estamos aqui.
0: Tem gente pra todo mundo que vem aqui. Aqui na Serra, bem aqui na Serra, tava fabricando um tempo desse aqui, Maria Júnior, você é testemunha, eu também sou, estavam fabricando aqui cera para abelha usando vela. Tem gente para todo mundo,
1: mas não é por aí.
0: Aí o cara chega com uma amostra, tá aqui, é um feijãozão bem que dá para jogar dentro da panela. E quando o cara mete a gaita, é diferente,
1: vamos
0: também,
1: aqui,
0: o cara não vai comprar, né, Maria Júnior?
1: Fique claro.
0: Ele tá vendo, né? Ele tá vendo. Tem cabreiro de tudo quanto é
1: programa,
0: jeito.
1: Programa aqui.
0: Tanto tem comerciante meio cabreiro, como tem o agricultor também meio cabreiro, Maria Júnior.
1: Tem sim.
0: Tem gente que bota água no leite.
1: Tem.
0: Não tem?
1: Concordo com você.
0: Tem ou tem?
1: Agora nós não podemos generalizar.
0: Exato,
1: a coisa,
0: então
1: não.
0: O comerciante ele vai nós analisar ali com os olhos dele.
1: Agora eu acho assim: começo, estou comprando, estou. Só compro, vendo.
0: Mas
1: então,
0: é isso que ele
1: não,
0: faz.
1: Mas trago o produto, chega aqui, eu digo qual o preço que eu faço. Mas não dizer, traga que eu pago tanto. Quando você chega.
0: Mas quando chega, não é o mesmo feijão, Faria Júnior.
1: Aí, rapaz, aí, você pega ali uma amostra, você não vai trazer um quilo de feijão como mostra, você vai trazer ali uma mocheia, como a gente fala. No linguajar comum, no linguajar popular, você tira com a mochila ali do saco, traz,
0: ou
1: seja
0: cata,
1: farinha ou.
0: Não, ou cata, faz
1: digamos
0: uma
1: que
0: seleção.
1: Tem alguém que cate. Não estou dizendo aqui que não tem, não. Tem malandragem de todo jeito.
0: Dizer que tem malandragem de todo jeito.
1: Entendeu? Né? Agora o que eu quero dizer é o seguinte: que se você não quer ou desconfia da pessoa que vai trazer o produto, rapaz, traga o produto, chega aqui, nós avalia eu compro seu feijão, eu compro seu milho, eu compro sua farinha.
0: É traga. O certo.
1: É o certo.
0: É o certo.
1: Mas não, eu chegar lá, Claudinho, me compra aqui essa polpa de fruta aqui, pra você fazer o suco pra sua lanchonete. Não pode trazer que eu paga tanto. Quando chegar aí você...
0: Aí você aí traz você as polpa fica... com água. Aí eu sou obrigado
1: não,
0: a comprar.
1: Não, eu não tô aqui incriminando o fulano nem o cicrano, não. Eu tô falando uma realidade. Programa
0: é isso
1: aqui.
0: Mesmo. Ah, não, por exemplo, gerar... goma fresca. Você que comecei a
1: não, dizer é
0: goma não tem a negrada que batiza goma?
1: Mas nós não podemos generalizar.
0: Aí o justo vai pagar pelo pecador. O cara tem que ver o produto.
1: Não podemos generalizar.
0: Tem gente de pra tudo que você precisa, tem gente.
1: Tem sobrando.
0: Tem sobrando. Então, outro dia o cara chegou me oferecendo goma. Eu achei a goma bonita, ele botou uns fresquinhos, para Júnior, e outras batizadas. Um, dois, aí, três dias, a bicha tava roxa.
1: Aí, o
0: justo paga pelo pecador?
1: O fulano não se crando. Eu tô querendo dizer que, de todo jeito, o homem da roça, ele é humilhado.
0: Não, ele é pisoteado. Eu não vejo dessa forma. Eu não vejo assim, porque vejo, se porque... ele produz um produto bom, ele também não é obrigado a vender. Ele não é obrigado a vender o produto dele. Ele não é obrigado a vender. Ele diz, não, o fulano só paga tanto, então eu como. Eu não vendo. Tá certo? Essa questão de fragilidade, de ser humilhado, eu acho que isso parte de pessoas que tentam se fragilizar. Tá certo? Não, rapaz, você não quer meu produto, não? Quer não, então tchau, passar bem, outro dia a gente negocia e etc, etc, etc, e coisa e tal, né? O homem do campo, ele é sofrido mesmo. O homem do campo, ele é sofrido mesmo. Ele é sofrido. Agora, é bem verdade. Olha, parede, um dia o cara tava me dizendo, sabe o quê? Comprou um saco de latinhas. Você entendeu? Metade das latinhas era pedra dentro. Dá pra entender a história do Brasil também, Faria Júnior? Então, aí como é que o cabra vai abrir todo o saco, Faria Júnior, de latinha pra ele ver se tem pedra dentro da latinha? Então tem malandragem de todo jeito. O comerciante, ele disse, olha, o cabra trouxe aqui um feijão. Mas não é feijão igual, por exemplo, eu colhi 4 sacos de feijão. Eu, a minha pessoa. Eu calculo que cada saco desse aqui eu gastei de 1.000 a 1.100 conto pra produzir ele, certo? Eu vou comer grão por grão. Chegou alguém pra comprar, não vendo não. Eu vou comer eu, meu pai, minha mãe, meus cunhados, minha sogra. Mas eu não vendo. É desse tamanho o feijão. Quem me deu meio saco de feijão e eu repus, esse foi o nosso amigo Satã. Que é um cara de excelente qualidade quando se trata de guardar grãos para produção. Sadã, grande Sadã, nosso presidente. Tá certo? Então, Maria Júnior, você pega esse produto, você não pode vender ele. Não, rapaz, eu não posso vender porque cada caroço de feijão desse tá por R$1. Tá morrendo por R$1. Então, o cidadão, ele não pode se fragilizar. Não quer não? Quer não. Então... passar bem, Deus te abençoe, eu vou ver se eu consigo guardar esse feijão, porque vai na... Por exemplo, estão falando aí, Maria Júnior, que vai ser a seca maior do mundo ano que vem.
1: Pois é.
0: Por que não guarda esse feijão? Vamos guardar esse feijão. Vamos guardar, porque estão dizendo que vai ter um super laninha, não sei mais o quê, que não vai nem pingar na face da terra, que eu também não acredito. Por que não guarda esse produto? Guardar o produto. É aquilo que eu disse pra você, mas ele não tem vasilhas. Eu não tenho como guardar. É aquilo que eu já disse pra você aqui. Outro dia eu lhe peguei aqui de chinelo, não foi? Disse, olha, não tem seca aqui no Nordeste. Porque chove entre 250 a 700 milímetros de água. O que nós temos que fazer é pegar e ter vasilhas pra quando chegar no tempo das águas, a gente guardar essa água. Porque vai chegar no verão, você tem, por exemplo, 100 mil litros d'água, Faria Júnior. É muita coisa, aí dá para tu dar um gadinho, tomar um banho e fazer isso. Mas falta organização, essa é a grande verdade. Eu acho que é isso, Faria Júnior. Mais alguma coisa por aí?
1: Não, o programa é dinâmico mesmo, né?
0: Exato.
1: Partes concordo com você, partes discordo, você da mesma forma, acho que ele está em casa da mesma forma, né?
0: Exato.
1: Não, o Claudinho tem razão, não, o Farias não tem ou possa ter, mas é porque a vida do homem da roça é sofrida mesmo.
0: É sofrida, né? Mas eu não concordo é que ele é humilhado, não, ele é um cidadão digno, rapaz, trabalhador, ele é trabalhador.
1: Comerciante, Claudinho, que ele olha na sua cara e diz o seguinte, rapaz, esse aqui eu não quero nem dado, esse aqui sim, não serve nem para dar o porco.
0: Porque talvez o produto seja ruim.
1: Faço como você.
0: Talvez o produto seja ruim.
1: Pois aí só o termo
0: como,
1: assim,
0: como
1: ó.
0: Ele está lá num processo seletivo para ele vender para fora, ele vai escolher o que é melhor.
1: Pronto, porque aí,
0: ele
1: vai ter o melhor comércio. Pois só precisa ele dizer assim, não, Farias, eu não estou comprando hoje, não. Beleza? Pronto. Agora olhar na sua cara e dizer, rapaz, isso aqui não quero nem dar, isso aqui não serve nem para dar os bichos. Às vezes é a palavra, às vezes é a forma.
0: Aí o cabo pode fazer o quê?
1: É a forma de falar. E aí criar a música, pois, o cabo não vai endoidar,
0: você,
1: né?
0: você diz assim, rapaz, com todo o respeito que eu lhe tenho, né? Mas por que você não vai tomar no centro da goiaba? Pronto, aí você paga na mesma moeda e vai-se embora. Você tá entendendo?
1: Ai.
0: Né? Mas se o cara se sente humilhado, ele se defende.
1: São 12h53, eu sei que a quadra chuvosa tá chegando ao fim.
0: Exato.
1: Próximo ano, vamos ver se vai ter inverno e a cantiga da peru é a mesma, né, Claudinho?
0: Exato.
1: Claudinho, olha, já nós vamos trazer a informação porque o Enem, as inscrições começam...
0: Falar de coisa boa, tem que estudar.
1: É, começam hoje, segunda-feira, dia 25. Veja as regras e prazos daqui a pouco. Eu trago essa informação, porque agora nós vamos aqui com os nossos anunciantes. Olha, temos aqui a festa de Nossa Senhora de Fátima, da comunidade lá do Olho d'Água, do dia 23 a 26 de maio de 2026. O tema, esse ano, com Maria, Mãe da Ternura, acolhemos Jesus em nossas famílias. Hoje é dia 25, a programação é a seguinte, hoje segunda, novena às 19 horas, celebrante Antônio Lopes, convidados homens do texto da cidade e da comunidade Salgado e Carrapicho. A comunidade do Olho d'Água conta com a sua participação. Matrículas abertas para os cursos de enfermagem, saúde bucal, radiologia, secretário escolar e especialização técnica em instrumentação cirúrgica. Telefone para contato 88997328802. 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
0: Muito bem, a hora certa para os senhores e para as senhoras, são 12 horas mais 58 minutos, é o nosso programa informativo do meio-dia, o Jornal da Vale. Recebendo aqui o comunicado do nosso amigo Raimundo José Faria Júnior, inclusive, ele está convidando toda a sociedade parambuense para a missa de um ano de saudade do seu filho, Raí Gomes de Oliveira. Dá para trazer o comunicado aí, Faria Júnior?
1: Pois é, Claudino, olha, convite, missa, é um ano de saudades do Raí Gomes de Oliveira. A família está convidando todos para uma celebração que ocorrerá dia 30 de maio, que vai ser sábado, às 17 horas na Igreja da Imaculada Conceição, lá em Campo Grande. A saudade é a prova de que o amor nunca morre. Sua luz continua a guiar nossos passos. Desde já, toda a família aí do jovem Raí Gomes de Oliveira agradece todos que se fizerem presentes lá junto com a família.
0: Muito bem, aproveitar para dar um abraço aqui para o Raimundo José, grande amigo que a gente tem, né? Também para sua esposa, para toda a sua família. Então tá feito o convite e o Raimundo José diz que será uma satisfação ter todos vocês lá com ele nessa Santa Missa, tá bom? Um abraço aí mais uma vez para o nosso amigo Raimundo José. Bom, já são em Parambu agora, 12 horas mais 59 minutos, 12 mais 59 minutos. Maria Júnior, a ouvinte aqui pontuando a nossa conversa sobre o feijão. E só o Farias tem uma certa razão, porque muitas vezes você vai com feijão para um comerciante, ele mete a gaita, tira meio quilo de feijão. Aí nem devolve, joga fora. Aí vai para outro, mas meio quilo de feijão. Quando termina o rodízio todo no comércio, o cara não compra o seu feijão e você volta aí com quase 1,5 kg a menos no seu saco de feijão. Ainda bem que é só num, né, Farias? Se fosse em todo, quebrava, né? Mas é mais ou menos isso mesmo. A ouvinte aqui pontuando, viu, Farias Júnior, sobre essa questão da gaita.
1: Claudino, muitas das vezes, se você trouxer 10 sacas de feijão, ele mete a gaita 10 vezes, porque são 10 volumes, né? Tira ali um pouco, não digamos que tira 1 kg, mas tira um pouco, ele joga ali para um ladinho, né? Aí acaba que não compra seu produto. Aí você vai para outro comerciante. Chega lá, ele faz o mesmo. Vamos que tenha 4 comerciantes de Parambu que têm a prática de comprar feijão. São 4. Aí você passa em 4 comerciantes, ele, todos 4, ele, ó, pam, a gaitinha lá no volume do feijão. E muitas vezes você ainda acaba voltando para casa sem vender o produto. Ou seja, para onde você se vira, Claudinho? Não tem para onde correr, não. Só quebra lá no mais fraco mesmo. Só para concluir essa história do feijão, né? Mas esse é um problema que a gente enfrenta desde muito tempo. Eu acredito que ele vai continuar acontecendo, porque você vai bem aqui pro sul do Piauí, é feijão demais. Lá se produz é na máquina, não é no braço igual a gente aqui no Parambu, né? Você vai bem pra Bahia da mesma forma, né?
0: Outro dia eu tava com uma entrevista aqui com o presidente do sindicato, o Farias Júnior, ele tava dizendo, e é uma verdade, que a gente ainda produz do tempo dos nossos escanchavós. Tá certo? E enquanto o mundo tá produzindo com máquinas, né? Usando agrotóxicos, usando veneno para matar o mato, a gente ainda continua aqui na enxada, né?
1: Isso faz com que, de certa forma, barateie para o produtor lá onde ele está produzindo dessa forma, né?
0: Eu não disse aqui para você que a gente tem que trabalhar com a cabeça também? Pergunte aí quantos agricultores aqui do Parambu, quantos do universo total, quantos tem um tratoritozinho? Você tem um tratoritozinho, Farias Júnior, na Serra?
1: Então não, mas ao mesmo tempo você vai e faça uma análise aí e veja qual é o produtor que ele planta mais do que 4, 5 hectares de feijão. Não tem também, é uma tarefinha, duas, meia, é um terreiro da
0: fazenda. É porque ele não dá de conta.
1: Então ele não dá de conta, né? Então a produção ela se torna pequena e ao mesmo tempo sai caro, né, Claudino? Para você equipar da forma que você sempre gosta de citar exemplos aqui, investir em maquinário, você tem que triplicar, né?
0: A área plantada.
1: A área plantada, para poder dar resultado, né? E isso dificilmente a gente vai conseguir chegar a
0: enquanto isso,
1: esporte,
0: nós vamos ficando
1: na peia.
0: Porque lá a negrada está produzindo.
1: A gente
0: está
1: falando aqui, Claudinho, porque é um assunto que, de certa forma, hoje é o que a gente escuta, por onde você anda. Porque nós estamos num período de safra.
0: Exato.
1: Né? Mas, ao mesmo tempo, é muito simples da gente entender. Jamais a gente vai chegar ao nível, bem aqui do Pernambuco, por exemplo, na produção da farinha e da goma, né?
0: Como é que eles produzem lá?
1: Eu não conheço pessoalmente, mas vejo falar, tem inúmeras fábricas, né? Você chega lá, já tem um moinho bem grande, bem enorme, você joga lá a mandioca dentro, a mandioca já sai a casca para um lado, a batata para o outro, já lavadinha, já joga lá para produzir a farinha. Muitos produzem a farinha a goma, outros produzem só a farinha. Então, dificilmente a gente vai igualar com esse povo, né, Claudinho? Produção. E imagina no preço do produto, né?
0: É aquilo que eu dizia anteriormente. Eu estou deixando você falar, porque a ouvinte está dizendo aqui que nós, naquele debate, eu não deixei você falar. Porque eu estou deixando você falar, se expressar aí até a ouvinte,
1: Claudinho,
0: ficar satisfeita.
1: Muitas pessoas, Claudinho.
0: Mas peraí.
1: Muitas pessoas, às vezes dizem, rapaz, quando a gente está aqui nessa dinâmica aqui, falando a respeito de algum assunto, muitas vezes dizem, muito bem, Farid, você estava defendendo nossa classe, no tempo do leite, né? No tempo do leite eu recebi algumas mensagens de algumas pessoas, né? Farias, muito bem, gostei, você defendeu nossa classe do produtor do leite.
0: Aí, olha, a questão do leite. Muita gente já está comprando aquela ordenha, Farias Júnior. Né? De só limpa ali o peito da vaca, jogou aquele bicho ali.
1: Se você tem ali uma vacariazinha de 5, 10 vacas, já vale a pena.
0: Já vale a pena.
1: Você vai diminuir a mão de obra, daí vai fazer só.
0: Qual é o problema? É o caba do leite ali, Farias Júnior, se o caba tomar umas 4, ele não vai. Ele não vai. Vem enquanto lá pautava aqui. Rapaz, o leiteiro hoje foi para um forró ontem, até agora não apareceu, 10 da manhã, né? E com aquele ali, a gente tem que se modernizar, homem. A gente tem que se modernizar. Por exemplo, essa forma que a gente tem de produzir feijão e milho aqui, isso não existe mais não, Farias Júnior. Isso não existe mais não, né? De você estar com a enxada, correndo uma carreira, dependendo do tamanho da carreira, você só tirar duas por manhã e duas por tarde. Não existe mais isso mais, não.
1: Quando você sai no fim da roça, já é preciso voltar, fazer a vira,
0: isso,
1: né?
0: Não existe isso mais, não. Mas enquanto o outro mundo, né? Estados como o Piauí, o Pernambuco, a Bahia, tá usando máquinas para produzir e produzindo melhor, nós estamos aqui com a enxada, falei, correndo a enxada na roça de 10. Rapaz, olha, eu já trabalhei com meu pai na roça, rapaz, dá um desespero tão grande. Não sei se você, Farias Júnior, na sua adolescência dava. Mas quando tu olhar assim pra roça que tu não viu o fim, só mata e você com diabo enxada, puxando o mato pros pés, Farias Júnior. Rapaz, dava um desânimo tão grande. E rapaz, daqui pro fim de Jesus, pro fim do, da humanidade, pra volta de Jesus Cristo, acaba não terminar essa roça. Né? Aí tu pega um tratoritozinho, Farias Júnior, com a roça destocada, né? 10 tarefas, em 2 dias tu já desgraçou ela. Já passou por cima.
1: Exatamente.
0: Aí tu ganha tempo e dinheiro.
1: Já para o uso do trator, que você tem que fazer
0: serviço
1: lá, vai aumentar alguns trabalhos, mas vai facilitar no outro, né?
0: Exato, né, exato. Por exemplo, terra de serra, nessa daqui, terra de baixão. Paris aqui é um exemplo. Mas aí tu pergunta, que eu perguntei aqui para você e tu veio com outra resposta. Eu perguntei, você tem um tratorito na serra? Aí você disse, não, mas a gente planta 2 tarefinhas, 1 tarefinha, ou seja, já tirou o seu da reta, né? Quando, na verdade, a gente tem que produzir. Se a gente não produzir, a gente sai do canto. Por exemplo, nós sempre produzimos mel aqui no Parambu. Sempre produzimos mel. Aí o que é que a gente fazia, Maria Júnior? A gente saía com machado. Era assim ou não era?
1: Muitas das vezes a bebo tava capa para correr.
0: É, saía com o machado e ia derrubar pau para tirar ali de forma nativa o mel. A gente fazia o quê? Exprimia o mel aqui, né? Pegava lá a capa e exprimia o mel, depois botava ali num coador.
1: Será que não tinha uma ideia, Cláudio, de fabricar uma roupa dessa que a gente usa naquele tempo.
0: Não é nem isso, né? Nem facilitar, isso, porque, né, a gente usava muita fumaça e se camuflava ali. Eu tirei bastante, mas meu pai, meu tio Luiz, tá certo? Aí foi o que aconteceu, Maria Júnior. Inventaram uma forma diferente da gente colher mel sem sofrer tanto. Aí você tem hoje, você tem uma centrífuga, né? Você tem as colmeias, você tem as melgueiras, você tem o que mais? Um macacão. Você tem lá uma mesa para desopercular.
1: O fumegador, que tem, é para colocar fumaça, né? Tem um fumegadorzinho,
0: que é
1: para
0: dar ali um grau, tá certo? Então a gente tem que se modernizar. Eu não sei aonde é que a gente vai parar com a agricultura, Maria Júnior. Ainda no tempo do Ronca, macho. Meu avô, meu bisavô, meu tretavô, meu escanchavô, tá produzindo do jeito que a gente tá produzindo aqui no Parambu. Com exceção de um ou outro aí, Farei Júnior. E aí, com esse negócio de veneno agora, para matar mata aí, que o bicho vai pegar, viu, Farei Júnior?
1: É verdade, Claudinho. É, mais ou menos.
0: Tem que ver.
1: Por aí.
0: É, mas o veneno mata. Se o veneno matasse, nós já tínhamos morrido tudinho, Farei Júnior. Porque a soja que produz o nosso óleo aqui é produzida assim. O milho que a gente compra para fazer ração é produzido assim. O feijão que a gente compra da Bahia, de outro, também é produzido assim. Lá, Parejo, ninguém passa veneno com bombinha, não. É lá de avião.
1: Porque só o Parambu que vai...
0: Né? É, eu acho o seguinte...
1: Vou parar para pensar por esse lado,
0: não,
1: né?
0: Não, tem agrotóxico. Se você vai produzir, por exemplo, as hortaliças, Maria Júnior, com exceção de um outro aqui que usa lá um xixi de gado ali misturado com água para matar lá uma praga, o resto tudo é com inseticida mesmo.
1: A turma já está usando, Claudino, na mandioca. Já tem a turma aí usando para matar o mato da mandioca.
0: Exato.
1: Por quê? Porque a mandioca, a maniva, ela é alta, né?
0: Exato.
1: Forma aquela a altura, ele sai pulverizando por baixo.
0: Exato.
1: Atingindo só a manaíba, como a gente fala, né? A madeira e o mato.
0: Exato.
1: A folha dela em si, ela não é atingida, porque você vai pulverizando por baixo, né? Então já tem gente usando
0: aí eu tô deixando você falar.
1: Pra mandioca. Eu já tô encerrando já.
0: Pronto, mas eu ainda vou cutucar você no sentido da produção. Da produção, né? Que hoje tudo é máquina. Eu, a minha pessoa, se tem mais, eu não sei. Eu só conheço um produtor aqui da Serra. Eu não sei se ele tá ouvindo a gente, ele sempre escuta a gente. Que ele conseguiu modernizar o seu aviamento. Tudo é na máquina. Não tem nem mulher pra rapar a mandioca, não, Parejo. Não tem passar três dias lá
1: pra rapar a mandioca, esposa. Não. É ele e a esposa.
0: E ele faz farinha e goma sozinho, só ele e a mulher. Tô falando do meu amigo, do meu amigo, por gentileza, Parejo, seu caçula Batista. Tá certo? Até a forma dele, Faria Júnior, aquecer ali o produto, né, pra torrar, não tem ninguém com um rodo mais, não.
1: É o forno elétrico.
0: É um fornozinho lá mecânico, aquelas pazinhas vão rodando a mandioca pra aqui, a mandioca pra ali já ralada, e ele produz sozinho, só ele e a mulher. Aí você vai pra esses modos antigos, você acabou de dizer aqui que tirou lá uma mandioca na semana, no final de semana, e tá lá um adjunto de gente.
1: Tá lá.
0: Quando tu vai pra ponta do lápis, não compensa. É, Claudinho, mas a gente produz uma vezinha. Produz uma vezinha por quê? Porque você sabe que sempre vai levar ferro. E aí, se você modernizar, aí você, não, agora eu posso botar uma roça de 10, 15 tarefas, porque eu tenho como produzir. E não precisa produzir de uma vez só. Todo dia vai lá, arranca de manhã, faz de tarde. Arranca de manhã, faz de tarde. Mas aí o povo fica naquele negócio, Faria Júnior, da mesmice. Você falou agora há pouco que lá no Pernambuco, e eu sou testemunha, que uma vez eu fui buscar um veículo pro meu pai e vi lá as fábricas mesmo, Faria Júnior. A turma produzindo e o cheiro mó do mundo, no meio do mundo. E aí a gente fica aqui.
1: É difícil.
0: No tempo que o cão era menino, produzindo de forma Quem foi que produziu
1: o primeiro? O avanço que teve, Claudinho,
0: quem foi que produziu o primeiro parejo? Foi o tempo de Noé? Noé já foi depois, né?
1: O único avanço que alguns tiveram foi, em vez de estar carregando a mandioca da roça para casa num animal, hoje a gente carrega num carro.
0: Exato.
1: Na saveirinha, numa pampa. Por exemplo, ontem...
0: Naquele tempo era no lombo do jegue.
1: É, ontem a gente trabalhou até meio-dia. Eu e um irmão e um trabalhador.
0: Não tinha Abraão, não. Tempo de Eva e Adão, né?
1: Exatamente. Nós éramos três ontem. Dois, meu irmão e outro arrancando. Eu carregava para uma saveirinha lá, que é do uso lá da família, né? Três carradinhas. Aí trabalhamos até 11h30. Ontem domingo. Só para você ter uma ideia.
0: É.
1: Hoje estava lá. Cinco rapadeiras.
0: Olha aí.
1: Duas lavadeiras.
0: Quanto é que paga uma lavadeira?
1: Em torno de 50, 60 reais. Aí a lavadeira, ela lava ali a 50 centavos o quilo. Entendeu? Aí tava lá. Cinco rapadeiras, duas lavadeiras, meu irmão que é o dono da fariada lá no auxílio geral, um rapaz fazendo lá o serviço de imprensar a massa, né? Aí se encerra hoje essa produção dessas três carradinhas. Amanhã precisa de mais umas três pessoas para fazer ali a pesação da goma fresca, um para torrar, né? Ainda de forma daquele jeito.
0: Primitiva.
1: Isso, exatamente. Ou seja, ele, o dono da farinhada, ele só vai ter sossego depois da manhã.
0: Domingo, segunda, terça, quarta. Quando terminar, não tem lucro.
1: Exatamente. Aí se produz o quê? Talvez, no máximo, uns 300 quilos de goma fresca e uns 3 sacos e meio, 4 no máximo de farinha. Você vai vender a farinha hoje, está em torno de 90, 100 reais, uma saca de farinha.
0: Vamos botar 300 contos.
1: Exatamente. Você vai vender ali 300 quilos de goma, se ele passar mesmo a 5 reais, que é o preço que hoje... O produtor está passando para o terceirizado, para sair vendendo, né?
0: Se você acha que dá uns 300 quilos?
1: Se você produzir aqui mesmo, vamos botar mesmo aqui 300 quilos vezes 5 reais, vai dar em torno aí de 1.500 reais, é isso?
0: É.
1: 1.500 reais. 3, 4 sacos, não vai dar nem 2 mil reais. Quando ele vier tirar toda essa despesa, alimento, pagar as rapadeiras, lavadeiras...
0: Está no prejuízo.
1: Aí ele...
0: Né? Aí é o que eu dizia, a gente
1: como
0: tem
1: que se funciona
0: modernizar, que se não se modernizar, for produzir do tempo que o cara é menino, aí não vai mesmo não, porque...
1: Ainda não.
0: Não vai, não tem como, tá certo? Eu vi lá no seu Batista, não é o dinheiro do mundo todo, agora tem que investir, tá certo? Tem que investir, se você não investir, não vai, tem que meter a mão no bolso e investir, porque aquilo é um investimento para toda a vida. Tá certo? Mas aí a turma fica nesse negócio da meimice, aquele negócio da meimice, se fragilizando, porque o agricultor é isso, o agricultor é aquilo, e o fumo entrando no agricultor.
1: E o tempo vai passando.
0: E o tempo vai passando.
1: E o tempo vai ficando velho. Ficando velho, coragem vai acabando.
0: Exato.
1: Vem o desânimo, vem e por aí vai. E chega o fim da vida, né? Claudino, vamos para a hora certa. Já falamos muito de agricultura, você já deu aula aí, né? Como é que funcionam as coisas. Mas vamos para a hora certa, daqui a pouco a gente fala a respeito do plantão policial da região de Zemuns. Claudino, olha...
0: Tá horrível.
1: Exatamente, era isso que eu queria falar. A criminalidade, ela só cresce, só aumenta na nossa região. Final de semana, um homicídio lá em Tauá, desta vez no sexo feminino.
0: Inclusive, essa mulher morou no Parambu durante um bom tempo, né, Parejo?
1: Exatamente, Claudino, essa senhora, ela já morou... em Parambu.
0: Já trabalhou. Teve venda de calçados ali ao lado da praça.
1: Exatamente, ela foi assassinada.
0: Ali ao lado da igreja, já teve também barzinho por aqui.
1: Exatamente. E no último dia 23 de abril, mês passado, um homem foi morto no estabelecimento dela.
0: Ixi.
1: Lá no município de Tauá. E esse final de semana a vítima foi ela, a senhora Rejane. Então, do plantão policial, a gente traz a informação, hein? Menos de 72 horas, seis assassinados lá no município de Itauá, agora nos últimos dias. Então, no plantão policial, a gente relata essa triste informação. Vamos para a hora certa, já a gente volta.
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0: 13 horas, 17 minutos em Parambu.
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4: 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A hora certa. Para a hora certa.
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0: horas agora, mais 34 minutos aqui da cidade de Parambu. Tem pesquisa eleitoral, Maria Júnior? Então, qual é o instituto de hoje? Parece que essa semana tem uns institutos pesados, né, Maria Júnior? Tem alguma pesquisa por aí, companheiro Maria Júnior?
1: Vamos ver aqui qual é a pesquisa que nós temos aqui em mão, para a gente trazer aqui para o nosso público ouvinte, né? Olha os números da nova pesquisa Nexus BTG, a presidência. Vamos abrir aqui a matéria, ver o que é que traz aqui o conteúdo dessa pesquisa. Os números da nova pesquisa, o levantamento foi o primeiro a atestar o pré-candidato, né, da eleição, né, agora para o ano 2026. O levantamento foi o primeiro a testar o nome de Joaquim Barbosa como pré-candidato. Ainda tem essa.
0: Lembra do Joaquim Barbosa?
1: Rapaz, até o Joaquim Barbosa. Barbosa
0: tá sendo testado. O Joaquim Barbosa, do meu conhecimento, foi o único negro a compor a Suprema Corte Brasileira, que é o STF, e ele não concluiu o seu mandato, viu, Faria Júnior?
1: Pois é, lembro muito bem dele aqui.
0: Vamos e eu acho que o DC é o partido que vai lançar ele.
1: Pois é, vamos aqui o que, que diz aqui a pesquisa. A pesquisa realizada pelo Instituto Nexus, em parceria com o banco BTG Pactual, publicada nesta segunda 25, mostra a liderança do presidente Luiz Inácio Lula da Silva do PT na preferência dos eleitores para o primeiro turno das eleições presidenciais. O levantamento é o primeiro a incluir o nome do ex-ministro do Supremo Tribunal Federal, Joaquim Barbosa, como pré-candidato. Ele foi anunciado recentemente como representante do Partido Democracia Cristã na disputa, substituindo o ex-deputado federal Aldo Rebelo. Lula, do PT, 40%, Flávio Bolsonaro, 35%, Ronaldo Caiado, 5%, Romeu Zema, 4%, Renan Santos, do Missão, 3%, Joaquim Barbosa, 2%, Augusto, 1%, Cabo Daciolo, 1%, nenhum branco, nenhum branco e nulo, 7%, e não sabe ou não respondeu, 2%. Primeiro turno do cenário 2, Lula, 41%, Flávio, 35%, Ronaldo Caiado, 5%, Romeu Zema, 4%, Renan Santos, 4%, Joaquim Barbosa, 3%, nenhum branco, nulo, 6%, e não sabe, não respondeu, 2%. Áudios de Vorcaro e segundo turno, levantamento mostrou ainda que 86% dos entrevistados afirmaram que ficariam sabendo da relação entre Flávio Bolsonaro do PL e o banqueiro, Daniel Vorcaro, que ficou escancarado após reportagens. Isso pode ter impactado na disputa de segundo turno, segundo a pesquisa. No levantamento anterior, realizado pelo mesmo instituto em abril, Lula era o preferido com 46% dos eleitores em um eventual segundo turno contra Flávio Bolsonaro, que somava 45%. Agora, esses percentuais são, respectivamente, de 47% a 43%. As oscilações, portanto, foram dentro da margem de erro e dos pontos percentuais para mais ou para menos. E eles seguem em situação de empate técnico. Lula, 47%. Flávio, 43%. Nenhum branco nulo soma 9%. Não sabe, não respondeu, 1%. O Instituto testou ainda outros dois cenários de segundo turno. Lula venceria Romeu Zema e Ronaldo Caiado, segundo a pesquisa. Nos dois casos, a liderança é por vantagem superior à margem de erro. Segundo turno, Lula 49%, Romeu Zema 38%, nenhum branco e nulo 11%, não sabe, não respondeu 2%. Segundo turno do cenário 3, Lula 46%, Ronaldo Caiado 40%, nenhum branco, nulo, 12, não sabe, não respondeu, 1%. Foram ouvidos 2.045 eleitores entre os dias 22 e 24 de maio.

0: margem de erro é 2 pontos percentuais para mais ou para menos. A pesquisa foi registrada no Tribunal Superior Eleitoral sob o código BR-04193-2026. Claudino, está aí o conteúdo da matéria, trazendo os números da nova pesquisa Nexus BTG à Presidência da República.
1: Muito bem. Ah, parece, pelo estardalhaço que fizeram a mídia brasileira, né, sobre aquele áudio do Flávio, eu pensei que ele ia perder de 10 a 15 pontos, né, parece, ia derreter. Mas não, parece-me que o povo está compreendendo que o áudio a qual o Flávio Bolsonaro, né, cobrava o dinheiro de Vorcaro, porque ele fez um contrato para patrocinar o filme que estava correndo com a cangaia, não é a mesma forma, por exemplo, do Ciro Nogueira, né? O Ciro Nogueira, Faria Júnior, que, na verdade, teve passagens aéreas pagas, hotéis, né? Recebeu lá 500 conto, né? Mas porque tinha contrapartida, né? Por exemplo, o Ciro Nogueira apresentou uma emenda para proteger os bancos e com o Flávio Bolsonaro não teve nada disso. Não teve nada disso, né? Se você for para a turma aí da esquerda, o Jacques Wagner, né? Arrumou lá um empreguinho para o Lewandowski, ex-ministro da Suprema Corte, levou lá um bom dinheiro. E muita gente que foi levando dinheiro, Faria Júnior, do Banco Master, né? Diferentemente do Flávio, que pediu um patrocínio. É, como também ele patrocinou o filme do Lula, patrocinou o filme do Fernando Henrique, patrocinou o filme aí do Temer. Então parece que o povo está assimilando, Faria Júnior, que não houve assim um contato corrupto do Flávio Bolsonaro com o banqueiro. Por exemplo, se você for aí para o Alexandre de Moraes, né, o Alexandre de Moraes, ele praticamente era advogado do Vorcaro, segundo diz a mídia, né? E de contrapartida, ele contratou o escritório da esposa dele para fazer sabe lá o quê e ganhar 129 milhões. Então, o crime estaria se o Flávio Bolsonaro, né, que pediu lá dinheiro para patrocinar o filme do pai, ele tivesse, para Júnior, um contraponto, tá certo? Tivesse usado o mandato, por exemplo, para algum projeto de interesse do Vorcaro, né? Se ele tivesse algum negócio escusso com o Vorcaro, mas na verdade não tinha. A Polícia Federal, inclusive, destacou tudo isso. Eu acho que é por isso, Faria Júnior, que o eleitor de centro, que é aquele eleitor mais vulnerável, né? A oscilações, ele é muito detalhista, também não migrou aí para o Lula, porque a variação de 2 pontos percentuais estavam empatados 45 a 45, e agora o Lula está com 47, oscilou dentro da margem de erro, que é normal, e o Flávio Bolsonaro também oscilou 2 pontos para baixo, ficando aí com 43. Eu acho, Faria Júnior, que saiu barato aí para o Flávio Bolsonaro, tá certo? Essa divulgação dos áudios. Há quem diga, viu, Faria Júnior? Você não entende muito de política, mas aqui tu vai aprendendo que esses áudios não foram vazados pela esquerda brasileira. Você entendeu aí o nexo, Faria Júnior? Porque se fosse o Lula, a esquerda brasileira que tivesse vazado esses áudios aí, ele deixaria para vazar esses áudios, Faria Júnior, a queima-roupa numa campanha eleitoral. Tá certo? Então, há quem diga que esses áudios... Presta atenção. Há quem diga que esses áudios vazados foi do pessoal que se diz de centro, como o Centrão, por exemplo. Mas, Claudino, pra quê? Pra forçar o Flávio Bolsonaro a desistir da candidatura e entrar em jogo Zema e Caiado. Você entendeu a jogada aí, Faria Júnior? Então há quem diga que esses áudios aí que foram vazados não foi a esquerda brasileira que vazou, e sim o pessoal de centro, o pessoal do Centrão. Porque se fosse a turma do PT, ia trazer essa bomba, Faria Júnior, entre aspas, né? Faltando poucos dias para uma eleição. Aí não daria tempo o Flávio se recuperar e nem nada. Então, há quem diga que esse áudio vazado foi pela turma de centro. Você tem aí o Caiado, você tem o Romeu Zema, que era para forçar uma desistência da candidatura de um Bolsonaro, no caso o Flávio, para que eles pudessem, assim, se emplacarem. Mas, conforme também a pesquisa revela, Faria Júnior, houve essa oscilação dentro da margem de erro, que é de 2 pontos percentuais para mais ou para menos, e a turma, o Zema, não cresceu, o Romeu Zema não cresceu, e os demais candidatos, Faria Júnior, também não cresceram. Esse eleitor foi para onde, Claudinho? Subiu, evaporou? Não. Esse eleitor, ele continua ali ativo, mas aquele eleitor é aquele eleitor cauteloso. Ele foi para onde? Foi lá para os indecisos ou para aquele que diz que não vota nenhum e também não vota no outro. Então, a dinâmica que estão se discutindo agora em Brasília, Faria Júnior, é que os áudios vazados não foi da esquerda brasileira, ou seja, não foi o PT, não foi a esquerda que vazou os áudios, porque se fosse, eles segurariam esse trunfo lá para um período mais próximo da campanha eleitoral. E sim, esse áudio teria sido vazado pela turma que se diz de direita, mas está no centro, que é a turma do Centrão, para provocar um desgaste no Flávio, fazer com que ele desistisse da candidatura e eles, portanto, colherem os frutos que seriam esses votos que seriam abandonados por Flávio Bolsonaro. Mas o eleitor, ele tá sabido, viu, Faria Júnior? Tem mais aquele eleitor rei matuto, mas não, Faria Júnior, mais besta, mas não. Ele começa a fazer cálculos, começa a assimilar isso e aquilo e vai tirando aí as suas conclusões. Então, Flávio continua no jogo, o Lula continua na dianteira, segundo as pesquisas, mas segundo os analistas, quando esses esclarecimentos foram tornando-se públicos, Faria Júnior, porque a grande mídia caiu em cima, ainda não deu tempo todo o eleitorado tomar conhecimento da defesa de Flávio, a tendência é que esse eleitor, pouco a pouco, venha vindo para a base de onde ele saiu. Então vamos aguardar para ver como é que fica a história do Brasil, Faria Júnior.
0: 13 horas 46 minutos, já as informações da área policial. 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Valdino, olha, o Enem, as inscrições começam hoje, segunda-feira, dia 25. As inscrições do Enem 2026 seguem até o dia 5 de junho. Quem pode participar, valor da taxa, datas de provas e mudanças no exame. Então, se você vai fazer o Enem, as inscrições para o Exame Nacional do Ensino Médio 2026 começa hoje, segunda-feira, dia 25. Seguem até 23h59 do dia 5 de junho. O cadastro deve ser feito exclusivamente pela página do participante. As provas serão aplicadas em todo o Brasil nos dias 8 e 15 de novembro. Nesta edição, o exame traz mudanças para ampliar o acesso dos estudantes, incluindo a inscrição automática para concluintes do ensino médio e da rede pública. Mesmo com o cadastro pré-preenchido, os estudantes precisam acessar o sistema para confirmar a participação e completar informações obrigatórias. Os principais prazos do exame já foram divulgados. Inscrições 25 de maio a 5 de junho, pagamento da taxa de 25 de maio a 10 de junho, solicitação de atendimento especializado de 25 de maio a 5 de junho, solicitação do nome social de 25 de maio a 5 de junho, resultado do atendimento especializado dia 19 de junho, recurso de 22 a 26 de junho, resultado do recurso 3 de julho e aplicação das provas 8 e 15 de novembro. Então tá aí, começa hoje as inscrições para o Enem 2026. Olha, Claudino, começa hoje também, né, o pagamento do 13º salário para aposentados e pensionistas. Mais de 1 milhão de cearenses são beneficiados. O pagamento da segunda parcela antecipada do 13º aos beneficiários do Instituto Nacional do Seguro Social, INSS, começa hoje, segunda, 25, segue até o dia 8 de junho. O repasse completa quem ganha até um salário mínimo, para os que recebem o benefício com valor maior de R$ 1.621, os depósitos deste abono anual começa dia 1º de junho. No Ceará, mais de 1,4 milhão de benefícios pagos pelo Instituto Nacional de Seguro Social, o INSS. A antecipação transferirá 2,6 bilhões aos beneficiários do Estado. Na edição desta segunda, 25, traz a informação de que comentou sobre o benefício que chega para mais de milhões de brasileiros, né? As datas dos pagamentos do 13º, eles variam conforme o dígito final do cartão de benefício do aposentado e pensionista do INSS. Basta desconsiderar o dígito verificador do cartão. Então, que notícia boa, né? A segunda parcela do 13º salário começa a ser paga hoje em todo o Brasil.
1: Muito bem, a hora certa agora são 13h52, nós vamos direto às notícias do plantão policial.

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1: Jornal da Vale, 13 horas 53 minutos, aqui em Parambu. Olha, vítima de acidente encontrada caída nas margens da CE 176. Vamos aqui com essa informação. Um acidente de trânsito registrado na CE 176, na altura da localidade de Melancia, sentido Tauá-Neiroz, no município de Tauá. O condutor de uma motocicleta encontrado caído ao lado do veículo na manhã deste domingo, 24, acredita-se que o acidente tenha ocorrido ainda durante a madrugada. A vítima foi atendida pelo SAMU, levada ao hospital Dr. Alberto Feitosa. Trata-se de Talisson Bruno Félix de Souza, residente do bairro Rabeca, lá no município de Tauá. Além da equipe do Procidadania, a equipe da Força Tática, da ROMO e Guarda Civil Municipal atenderam a ocorrência. Olha, o governo, aliás, perdão, o CP Raio realizou prisão de acusado e lesão corporal também lá no município de Tauá. Formação de uma ocorrência registrada na manhã do sábado, 23, no Conjunto Habitacional em Tauá. Informações: policiais foram acionados por um popular, relatando que um homem estaria desferindo golpes de facão contra outro homem nas proximidades da quadra 7, por trás de uma creche localizada no bairro. Ao chegar ao local, encontraram a vítima, José Anderson das Chagas Lima Fontes. Ele afirmou aos agentes que o acusado, Aderlândio Pereira Patrício, estaria tentando contra a sua vida. O acusado recebeu voz de prisão, foi conduzido juntamente com a vítima para a delegacia de Tauá, onde foram adotados os procedimentos cabíveis. O facão utilizado na ação foi apreendido. O governo do Ceará entregou mais de 100 viaturas e equipamentos às guardas municipais. O município de Tauá, segundo a informação, foi contemplado. A principal ocorrência também veio lá de Tauá. Mulher foi morta dentro de uma residência na madrugada desse domingo, lá em Tauá. Uma mulher assassinada na madrugada desse domingo, 24, em Tauá. O crime aconteceu por volta de 1h30 em sua residência, na rua Inês Carlos Pinheiro Rodrigues, no bairro Manuel Alves Mota, próximo a um depósito de venda de gás. A vítima, identificada como Maria Vieira Fernandes, conhecida como Loura do Bar, de 46 anos, filha de Antônio Fernandes Alves e Francisca Vieira Vale Fernandes. Segundo informações, Maria estava dormindo na residência de sua filha quando homens chegaram ao local, invadiram a casa e efetuaram disparos de arma de fogo, ainda na cama onde ela dormia. Após a ação criminosa, moradores relataram ter ouvido um barulho de uma motocicleta deixando a área. O SAMU esteve no local, confirmou o óbito. Equipes da Força Tática compareceram à ocorrência, iniciaram diligências na tentativa de identificar e localizar os responsáveis pelo crime. O núcleo da perícia forense realizou procedimentos periciais no local, em seguida recolheu o corpo da vítima para o exame de necrópsia. De acordo com as informações, Maria possuía antecedentes e recentemente um homem havia sido morto no interior do bar de sua propriedade, que funcionava no mesmo bairro. O caso será investigado pela Polícia Civil lá de Tauá. Então tá aí, Claudino, a principal ocorrência. Felizmente, mais um assassinato lá no município de Tauá. Em menos de 72 horas, aproximadamente, 6 pessoas foram assassinadas lá no município de Tauá. 13h57, hora certa em Parambu.
2: Informações de que um parambuense teria sido morto lá em Juazeiro do Norte. Nós estamos checando essa informação. Até o presente momento, nós não temos a confirmação, Pareja Júnior, nem tampouco dados, mas nós vamos estar acompanhando, e se a notícia se fizer necessário, a gente vai trazer aqui na programação. Então, por enquanto, são essas as notícias que temos aqui dentro da programação da 87,9. Vamos concluir o programa parabenizando quem hoje troca de idade.
3: Feliz aniversário, parabéns pra você. Feliz aniversário, feliz aniversário.
2: Parabéns, parabéns pra você que hoje está aniversariando. Muitos anos de vida, com muita paz e saúde é o que a gente deseja pra você, tá bom? Um abraço a todos e até amanhã, se Deus quiser.

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3: Hora certa, 14:02.
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1: Legal, cidade, muito boa tarde Parambu, boa tarde para você, ligado na Vale. Agora, 14 horas 8 minutos, começa o maior show do rádio. Olha, a partir de agora, muita música, descontração, alegria, sucesso o tempo todo para você que curte os Vales, seja em casa, no trabalho, na rua, aonde você estiver, seja muito bem-vindo. Programa começando até 4 horas, eu daqui, você daí, e a melhor música através do Rádio Mania. Você vai ouvir muito sucesso, muita música, descontração, alegria, entretenimento. A sua participação também acontece aqui nas ondas do rádio. 96647666, esse é o nosso telefone. Você participa através da mensagem escrita, falada, liga, fala direto comigo. Com muito carinho, eu vou atender você aqui no Rádio Mania. 15 horas, meia hora de música. Daqui a pouquinho eu vou estar registrando o seu aniversário. Por isso, não sai da sintonia. Fique ligado, porque nós estamos através do Rádios Net e também através da frequência 87,9. Ótima semana, abençoada semana para todo mundo. Final de semana foi maravilhoso. E a gente aqui para fazer sua alegria através da melhor. Retrovisor Gustavo Lima. Você já prestou atenção na letra dessa música? Ouça com atenção. 14:10, boa tarde.

Tá legal, Rádio Mania, vamos que vamos, começamos bem, começamos a tarde com o programa Rádio Mania nesta segunda-feira, hoje é dia 25 de maio. Que bom, né? Que bom ter você na nossa sintonia, que bom ter você com a gente. Clima quente, né? Parece que a quadra chuvosa já está chegando ao seu final, mas nós temos muito que agradecer a Deus, né? Pelas chuvas que aconteceram, que caíram sobre o nosso município, a nossa região, nosso estado, na quadra chuvosa desse ano de 2026. Para quem não acreditava que não tivesse inverno, não tivesse safra, não pudéssemos ter uma colheita, né? Aí, o resultado final. E a gente só tem que agradecer a quem? A Deus, ele que criou os céus e a terra, né? Não há outro, não há outro, a não ser Deus, para a gente glorificar e agradecer a ele por tudo, né? Olha, tocamos aí para você, Celso Blues Boy, a música Sempre Brilhará. Essa música foi para o Nildinho. Nildinho começou a semana bem, né, Nildinho? Ouvindo a Vale. Segundo o Nildinho, a rádio é a sua melhor companhia diária. Ele que reside ali na Serra dos Cariás e o nosso sinal chega muito bem por lá. Um abraço para ele, muito obrigado. Viu, Nildinho? Ótima semana, que Deus continue abençoando você cada dia mais, podendo ouvir a nossa emissora. Não corro vaquejada, mas eu tenho um caminhão, aras e gado. Essa música é do Felipe Amorim. Tocamos Felipe Rodrigo, Ignora, Laércia Dantas, Garçom Tem Pitu, Traz Onde Anda Meu Amor, Diga Por Favor. E no comecinho, Gustavo Lima, Retrovisor. Você já parou para ouvir essa música do Gustavo Lima, a letra dessa música? Realmente é uma realidade, né? É isso que diz essa música do Gustavo Lima. Eu gosto dessa música, né? É, com certeza. Se você paga o IPVA é porque Deus deu a oportunidade de você ter um carro. Se lavou o prato sujo é porque teve algo que você usou para comer. Entendeu? Então é toda uma reflexão a letra dessa música do Gustavo Lima. 14h29, então começamos bem. Espero que seu dia, sua tarde seja maravilhosa e seja uma semana abençoada.

99994-7666, esse é o nosso telefone. Manda boa tarde aqui para todos que estão me ouvindo ali no Sítio Farias, né? Turma lá na farinhada do Velho Nó. Minha mãe, Dona Tereza, um super beijo, mãe. É, todos os demais que estão aí. Eu não vou nem citar nomes, porque pode eu esquecer alguém e vai ficar chateado com raiva de mim. Mas todos que estão aí nesse momento ouvindo o programa, o nosso abraço. O programa hoje todo dedicado para vocês aí. Estão na luta, na labuta diária e me ouvindo, né? Que bom, valeu. A Luísa Moraes está na sintonia, ela está ouvindo o programa, nosso ouvinte número um. Ela diz o seguinte: na verdade, boa tarde, Faria Júnior, tudo bem? Sou Luísa, quero curtir a música Me Amarrei na Pessoa Errada, do Valcene, mando para todos os ouvintes da rádio. Muito obrigado. Nildinho vai curtir música já já aí na programação, né? Continue com a gente. Juscelino, Maria e toda a família lá no Posto Ceará, né? Curtindo o programa. Que bom, valeu aí pela sintonia. 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

Vamos que vamos, 14h32, ótima semana, Fátima Leão. Fruto especial. Essa é boa, vamos ouvir.

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1: Tá aí, sucesso pra você com ele, Zé Ramalho, a música Companheira de Alta Luz. Música boa, né? Aí pro Nildinho, tá curtindo a gente. Muito obrigado pela sintonia. Tocamos também Felipe Araújo e Panda.G, Toque 10, Melô de Poucas Ideias e Fátima Leão, Fruto Especial. Aumente o volume, não saia da sintonia. 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Fica ligado, 14h50, daqui a pouco, 15 horas, tem meia hora de música.

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1: Atualmente em Parambu, 15 horas.
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1: Vamos que vamos, Rádio Mania, agora 15 horas mais 5 minutos, tá na Vale, tá na melhor segunda-feira, segundou, que bom, né? Que bom estar com você nessa tarde de segunda, depois de um final de semana muito abençoado, a gente retorna na programação da Mais Ouvida. Olha quem tá me ouvindo lá no Rio Grande do Sul, lá em Porto Alegre, né? É o Naldinho Pedreiro, meu primo, gente boa, curtindo lá o nosso programa. Ele diz: olá, Farias, boa tarde, meu primo, tô aqui ligado na Vale, toca uma música pra me curtir. Naldinho Pedreiro em Porto Alegre, capital gaúcha, né? Que bom, Naldinho, você e toda a equipe tá aí junto com você, curtindo a gente, o nosso boa tarde. Lá em Altamira, quem tá comigo é o Laércio de Altamira. Vamos tocar Amado Batista aí pra o Naldinho Pedreiro, lá em Porto Alegre, né? Ouvindo a 87,9. Toco já já, tá bom, meu primo? Muito obrigado pela sua audiência. Nildinho continua com a gente na Serra dos Cariás, um forte abraço. 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Lá na Betânia, mandar boa tarde lá para o Antônio da Betânia, Risoneide, o Carlos Emanuel e também o Caio Henrique. Estão sempre ligados ouvindo a Vale. 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

0: 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Passe lá para conferir, tá bom? 3:07, Luísa Moraes vai ouvir a música dela daqui a pouco aqui do programa também. Aumente o volume, porque eu trago meia hora de sucesso.
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Olha o que eu achei aqui. Mas olha só o que essas meninas fazem, viu? Tá até quentinho ainda. Cadê o que tava aqui dentro? Tinha que ter jogado também, né? Vou cantar uma outra canção pra vocês, que vai fazer parte do CD e desse DVD. Uma canção também inédita comigo. Eu espero que vocês gostem muito. Agora ou nunca mais.

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2: Tudo bem, de volta com você, Rádio Mania, agora 3:38, tocamos Zé Armando e Toninho Ferreira, A Dor da Saudade. Alô, Adriana, aí no Riacho do Juazeiro, ela gosta muito do sucesso do Zé Armando, Toninho Ferreira. Tocamos aí pra ela, ela curtiu com o grande amor da vida dela, que é o Daniel, né? Voz e violão do João Gomes, teve também Gustavo Lima, Quando um Grande Amor Se Faz, e Falando de Amor, Roberto Carlos Rotina, Amado Batista, Reginaldo, a música única, Valcelinho Gonçalves, Me Amarrei na Pessoa Errada, Simone Mendes, Direitos Iguais e Leonardo Feitiço. Só música boa aqui no seu rádio, tá bom? Onde quer que você esteja, muito obrigado pela sua audiência. 15:39, segunda-feira. Manda boa tarde aqui pro ouvinte que está nos Lava Jatos, panificadoras, pizzarias. Você que está aí no Ponto do Açaí também curtindo a gente, o nosso muito obrigado, tá bom? 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

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Tocamos Rotina, do Roberto Carlos. Foi aí para o Mestre Filho, também o Tiago. Estão me ouvindo ali na Abdias Alves, né? Ouvinte ligado no Alto Bela Vista, bairro Horácio Alves, você do bairro Santa Rita, Canaficha dos Augustos, Canaficha dos Bahias, todo mundo curtindo a 87,9. 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Ouvinte ligado comigo lá em Tamboril, Merejos, Recreio dos Cirinos, Recreio do Roseno, todo mundo me ouvindo, que bom. Valeu pela sintonia aqui na frequência 87,9. Tá online, tá pela internet, tá pelo Radiosnet ou pelo site oficial da rádio. Muito obrigado, tá bom? A Rio de Ouro, Mineirinha, vamos ouvir.

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2: E você ligado na Vale, final de programa, muito obrigado, já ultrapassando o nosso horário, né? Você curtiu aí, Yudi, Volta Vai, teve Grupo Chocolate, Turma do Pagode, Alô Virgínia. Tocamos pra você, Irmão da Lua, Amigo das Estrelas, com Zezé de Camargo e Luciano. E Mineirinha do Arreio de Ouro, né? A gente vai ficando por aqui com o programa de hoje, segunda-feira, semana só começou. E a gente por aqui, fazendo sua alegria, tá bom? Vê aí muito forró no programa Rochando Forró. Que Deus nos abençoe, nos proteja sempre mais. E amanhã a gente retorna depois do Jornal da Vale, tá bom? Segue na sintonia, segue na audiência da programação da 87,9. Encontro marcado com você amanhã, se Deus quiser, tá bom? Forte abraço, na sequência, só forró, no programa Rochando Forró. Até lá, tchau, tchau.
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2: Hora certa, 16:03.
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0: Muito bem, vamos que vamos. Boa tarde, meus compadres. Boa tarde, minhas comadres. Alô, minhas cabritinhas. 4:07 a partir de agora do seu rádio. Programa Rochando no Forró. 87,9. Só forró pra você nessa tarde de segunda, hoje, 25 de maio, ano 2026. Maria Júnior comanda o Só Forró na programação da 87,9. Vá tirando aí as cadeiras pro lado, jogando os tamboretos pro outro, que nós estamos no ar até 5h30. Eu daqui, você daí, e o forró aí dentro do seu radinho. 87,9. Vamos que vamos, 4:07. Tira as cadeiras pro lado, os tamboretos pro outro, nós estamos chegando. Telefone para você participar é o 88996647666. Peço o forró que você quiser. Eu vou tocar para você no melhor programa de forró do Brasil, tá bom? Final de semana foi muito bom. Estamos chegando nessa segunda, começo de semana. Desejando para você uma semana maravilhosa. Um bom final de tarde na sintonia da Vale. Não era eu no bolão com o Tarcísio do Acordeon. Primeiro forró de hoje, vamos que vamos, tá no ar a partir de agora.
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1: Muito bem, vamos nós arrochando no forró aqui com o Lidão das Tapiocas. Me desbloqueia aí do Pisadinho do Vaqueiro. Tocamos Mastruz com Leite, Flor do Mamulengo, Rei Vaqueiro e Guilherme Dantas, Vaqueiro Ferido, Mani Vaqueiro, a música Não Vou Deixar de Sonhar. Lá no começo, Não Era Eu no Bolão com o Tarcísio do Acordeon. Olha, quem está na sintonia do programa é a Adriana, lá no Riacho do Juazeiro, ela juntamente com seu pai, seu Chico Laura. O Cauã também está nos ouvindo, pedindo aqui Pisadinho do Vaqueiro, oferecendo para sua namorada Maria lá na Jitirana. Alô, Cauã, aí no Riacho do Juazeiro. É, rapaz, vai já curtir aí Pisadinha do Vaqueiro aqui no Só Forró. 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Tá lá, ligadinho com a gente, na sintonia do programa. Vamos de sucesso, vamos, Pisadinho do Vaqueiro. É, pra você que tá aí do outro lado, ligadinho na programação da Mais Ouvida. Torre Eiffel, vamos ouvir. Aí pro Cauã, lá do Riacho Juazeiro, ligadinho no São Forró. 4h28.

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3: Vamos que vamos, agora 4h55. Eita, final de tarde quente em Parambu, hein? O sol tá rachando, menino. Cacá e Pedrinho é dentro. Júlio Viana, DJ Ives, cola comigo. Tocamos aí Forró das Comunidades, Vou Te Amar. Teve também João Gomes e Igual Meu Pai, Eu Tenho Pena de Morrer, Carro de Apaixonado. Tocamos Seu Desejo, Sorte, lá no começo, Pisadinho do Vaqueiro, Torre Eiffel. 5 minutinhos para as 5 horas. Sou eu com você arrochando nó. Depois do final de semana, nós retornamos hoje, segunda, semana só começando. E o melhor do forró tocando para você aqui na melhor estação de rádio da cidade. 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Olha lá no Facundo 3, deixa eu mandar boa tarde lá para o Paulinho Teixeira e a Corrinha Teixeira, sempre nos ouvindo. Abraço também aí para a Sra. Evaristo e Dona Valda, lá no Facundo 3, curtindo o programa. Você também está ouvindo a gente aí na Rua São Francisco, bairro Caixa d'Água, Vila Nova. Alô, Neca, aí na Borracharia São José, rapaz, curtindo nós, né? Cadê meu amigo Laertson? Alô, Laertson, aí do Caiximbo 2, curtindo o melhor do forró, né? Aquele abraço, muito obrigado. 3 minutos para as 5 horas, forró continua até 5h30, por aqui, na 87,9. Vou trazer Yude, para você que tá aí na sintonia do programa, na cidade, no interior, no trabalho, em casa, na rua, no carro. Segundou, hein? Segunda boa, rapaz. Você curtindo aí a programação da mais ouvida do Brasil. Tem Yude? Tem. Sem Rumo ao Léo. Para você que tá aí do outro lado, o nosso abraço. Vamos embora. 4h58.
4: Alô, Claudinho, vai pra você, meu filho. Paulinho, você deixou. Wagner.

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1: Hora certa em Parambu, 17 horas.
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2: Vamos que vamos, tá aí, você curtiu o Zé Cantor. Viela, o nome do forró, Natan, Zé Felipe, homem, homem, moleque, é moleque, tocamos também. Filho do Piseiro, uma rapariga é bom, três rapariga é bom demais. Cajueiro do Iguinho Linha e Busca Perto de Ouro. E Udi, Sem Rumo ao Léo. 5:14.
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2: 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Abração, boa tarde, você que está aí na Jitirana Pintada, pessoal lá do Caná, Pirajá, Trevo, Sarandi. Alô, Sarandi. Abraço aí pro Marcilon, abraço também aí para o Santo, Ana Maria, Ana Júlia, seu João Farias, Dona Noêmia, sempre curtindo lá o programa, né? Aquele abraço, muito obrigado. 5:16, tem forró? Tem forró sim aqui no seu rádio. Meu amor voltou, bonde do Brasil. 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

só vai pros caminhoneiros meio coisado. 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

0: cena de amor. Brisa Start Zé Vaqueiro, agora 5h28. E eu vou ficando por aqui, hein? Tocamos Caninana do Forró, Se Não For Por Amor, Filho do Piseiro, Madeira Até Entupir, Bonde do Brasil, Meu Amor Voltou. Amanhã eu estarei de volta, se Deus quiser, 16h, com muito mais forró aqui na programação da 87,9, tá bom? Agradecendo primeiramente a Deus por mais uma oportunidade que ele me permitiu estar aqui, né, na comunicação do programa. E amanhã poder me permitir estar aqui novamente, se Deus quiser. 16h, no comando do Só Forró. Vem aí Violas Meu Brasil, depois tem o Vale Momento Evangélico, para fechar a programação às 19 horas. Que Deus nos abençoe, nos livre, nos guarde de todo mal. Obrigado, Deus, por tudo sempre. Tá? Amanhã de volta. Até lá. Tchau, tchau. Até amanhã, se Deus nos permitir.
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Bota um plantador de milho pra dormir na tua casa.

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2: Ô, gente boa! Sala de prosa, hein? Bem-vindo, ó. Ao redor da mesa aqui,
3: é
2: ó.
3: De cabeça pra baixo, propositalmente, não é verdade?
2: É claro.
3: É isso aí.
2: Viramos! Ô, gente boa. Que o Senhor te abençoe da cabeça aos pés. Sala de prosa tem o desejo de você conhecer mais e mais da palavra de Deus, do Senhor Jesus, e viva ela no dia a dia. Hoje nossa conversa é a solidão na família. Minutinho só, beleza? Juntos e distantes. Aliás, tem um livro seu que é Casados e
3: Felizes.
2: Felizes. Que pode ser casados e infelizes?
3: Quando lançou esse livro, uma pessoa me escreveu e disse assim: eu não sabia que o senhor está escrevendo sua ficção agora.
2: Casados e felizes. Ficção.
3: É. Não, não
2: na
3: é
2: ficção. Opinião do crítico.
3: É, na opinião do crítico era ficção, mas é uma realidade, né? Coisa boa. Tá casado.
2: Mas às vezes a solidão faz bem ao casal.
3: Eu acho que nós estávamos aqui nos bastidores, né, conversando sobre isso, fazendo a distinção entre solidão e solitude.
2: Ou aquele outro.
3: Ou a palavra, um solilóquio.
2: Uma conversa, esse é o terceiro, no,
3: uma conversa no espelho, né? Quando você conversa com a sua própria alma. E a Bíblia tem, os Salmos tem muito disso,
2: tem.
3: Né?
2: Tem. Oh, ó minha alma, por que você está abatida?
3: Abatida. Então tem hora que você precisa conversar com você mesmo. Agora,
2: você já conversou com você mesmo?
3: Ah, de vez em quando.
2: Lembra um aí que você conversou com
3: varão,
2: você
3: mesmo? Eu estou falando direto comigo. Falou, cara, emenda.
2: Vê se você melhora.
3: Melhora um bocadinho mais.
2: Às vezes eu tenho que falar comigo, cara, volta lá para pedir perdão, que você foi muito duro com o Claudinha. Não, não vou não. Vai, varão.
3: E é melhor obedecer.
2: É melhor obedecer.
3: Pois é. Mas essas horas que a gente se recolhe para um autoexame, para uma autoanálise, para você entrar nas cavernas da alma, nos corredores sinuosos do coração, isso é necessário. O problema é quando a pessoa levanta muros, né, dentro de casa.
2: É.
3: Muros. Aí eles ficam impenetrável, indecifrável, e aí ele não tem portas de acesso para o coração. Aí é um problema.
2: E tranca.
3: Tranca.
2: Tranca. Às vezes, você está assim hoje com seu marido ou com sua mulher, porque de vez em quando o cara passa muita raiva na dona.
3: É.
2: É?
3: Ou, ontem um casal me procurou, jovem casal. Aliás, não foi o casal, foi o marido. O pastor, eu estou desesperado. Eu vim aqui hoje que eu estou desesperado. E o que foi, meu filho? Minha mulher quer se separar de mim. Ela disse que não me ama mais.
2: Ó.
3: E eu estou desesperado, porque eu gosto dela e eu não quero me separar. Então, há momentos em que, se não tomar cuidado da relação,
2: os muros
3: vão se levantando. E quando a pessoa chega a dizer, não gosto mais, eu não amo mais, é um gigante, né?
2: É um gigante.
3: Gigante, porque a tendência desse cônjuge é ficar com a autoestima lá no chão e começar a mendigar amor e afasta ainda mais. É preciso da pessoa respirar e dizer, não, eu tenho dignidade, eu tenho valor, cuidar de si mesmo, né? E às vezes a pessoa está ali dentro de casa, só marido e mulher, são jovens ainda.
2: E não conversam com,
3: o outro,
2: não tocam um no outro.
3: Não tocam no outro, vivem solitários.
2: Ô, gente boa, quero falar com você, menina casada. Você sabe que o toque seu no marido eleva esse homem? Quando você estiver com ele no carro dirigindo, de vez em quando dá um toquezinho nele. Passa a mão no cabelo dele. Ô Zé, você precisa quebrar esse silêncio aí, ó. Ô mestre, já dirigiu assim? Que a gente às vezes dá uma resposta,
3: cilada, né?
2: O outro dá uma resposta na gente e a gente dirige assim uns 10, 15 minutos, não dá uma palavra. Não, você sabe o que é, ó, não vem que você não sabe não, que eu sei que você sabe.
3: Não,
2: vem não.
3: Eu estava falando ontem eu falei sobre casamento, lá no Conexão. E aí eu estava brincando, tem gente que é muito espiritual, você sabe, né? Tem gente que parece que está assim num
2: não
3: clima
2: é do,
3: celestial,
2: não é da terra.
3: Né? Não é da terra.
2: Nunca foi ao banheiro.
3: E aí o cara fala assim para mim, rapaz, eu estou casado há 50 anos, eu nunca tive uma ponta de contrariedade com a minha mulher, eu nunca fiquei chateado com... Deve ser algum anjo disfarçado, né? Não é
2: ou
3: possível.
2: Ele obedece todas.
3: Porque se é filho de Adão, não tem como
2: tem
3: você
2: não.
3: Falar que o cara está 50 anos casado e nunca teve um...
2: Uma rusga?
3: Uma rusga. Porque casamento não é a união de dois iguais. É a união de dois diferentes.
2: E dois pecadores.
3: E dois pecadores. Dois filhos de Adão.
2: Dois filhos de Adão.
3: Agora, o ponto que é fundamental é o seguinte, você errou e a gente erra.
2: Erra?
3: Mas pede perdão. E às vezes o perdão não é nem com palavras, como você disse aí agora há pouco. Tem hora que passar a mão no cabelo, dar um beijo,
2: um toquezinho.
3: Está sinalizando, falou, olha, esquece a bobagem que eu fiz, ou a palavra dura que eu falei, vamos tocar o barco.
2: Ou a solidão na família acontece também com o pai em relação aos filhos, os filhos em relação aos pais e os irmãos. Varão, às vezes, os irmãos estão em casa, não conversam com o outro, estão distante, brigaram, competem. Ei! Tem o tempo de solicitude que você precisa...
3: Solitude.
2: Solitude, que você precisa tirar para estar com você e com Deus. Mas o muro também não nasce do dia para o outro, né?
3: Não, Nesse? Não. Ele é tijolo a tijolo.
2: Tijolo a tijolo.
3: É.
2: Todo casamento precisa de muros. Para proteger para a invasão dos de fora. Mas não para separar um do outro.
3: É. Agora, quais seriam as fontes ou os produtores dessa solidão, na sua visão, dentro de casa?
2: A primeira coisa é a dureza de coração. Porque eu acho que eu tenho razão e acabou.
3: Uhum.
2: Então, eu sei que não devia ter dito aquela palavra, eu sei que eu preciso ir lá, mesmo que ela me feriu, mesmo que meu filho... Eu sei, mas não vou. Então, a dureza de coração traz muitos muros entre o casal. Uhum. Quando você disse, numa dessas nossas salas de prosa, que levar a vida leve, entendeu? Levar a vida leve, mais leve... Outra sugestão sua aí, mestre.
3: Eu acho que a outra coisa que tem produzido solidão é a fuga para o lazer dentro de casa, com as muitas propostas de Netflix da vida, dos jogos, das a pessoa se isola, ela vive o mundo dela.
2: A série é mais importante do que quem está ao lado, no sofá.
3: É. Então, tem muitas coisas que... Às vezes o marido e a mulher estão até junto, mas cada um no seu mundo, no seu território, sem a parceria, sem companheirismo, sem o diálogo.
2: E vai deitar, ó, cada um no seu, um do lado do outro. Ei, ei, você sabe o que é isso, não sabe? Veja abraçar sua esposa, seu marido, estão os dois na cama, longe um do outro. Uma dica para vencer isso?
3: Acho que, primeiramente, é você ter cuidado de não transformar uma bênção num problema.
2: É uma bênção, hein?
3: É uma bênção. Mas tudo tem seu lugar, tudo tem sua hora.
2: E seu limite.
3: Seu limite. Né? Tem hora de você ir para as redes sociais. Nós usamos, né? Você usa, eu uso. Instrumentalize isso para ser bênção. Mas chega a hora, você diz, olha, agora o papo é outro.
2: Ó, não é esse que é o problema. Esse que é o problema.
3: Esse é o ponto, pastor.
2: Na pandemia, irmão, nós usamos demais, né?
3: Muito.
2: Ainda usamos até hoje, aprendemos naquela época. Mas um pastor, meu amigo, disse que isso aqui era o capeta. Mas eu falei, como é que você vai fazer agora que o povo não vem? Aí uns meninos ensinaram ele a usar isso aqui. Então, irmão, eu ri demais com ele, porque eu peguei ele no fraga assim. A paz do Senhor, meus irmãos. Ah, você pegou o capeta para dar a paz do Senhor, hein, Zé? O problema não é esse aqui. É. A solidão entre vocês não é fruto disso aqui, é fruto daqui. Vamos mudar hoje? Começar hoje.
3: Eu acho que uma outra causa, pastor, de solidão é uma mágoa não perdoada. Conversava com uma pessoa há poucos dias, onde um filho se sentiu menos prestigiado que o irmão dele, porque os pais ajudaram o irmão, na hora que chegou a vez de ele pedir alguma coisa, os pais não podiam ajudar naquela conjuntura, e ele se encolheu, ele virou um caramujo.
2: E guardou.
3: E guardou.
2: E repetiu para ele, repetiu.
3: Então, as pessoas se auto-isolam, elas sentenciam a si mesmas com uma solidão doentia, porque não é, tem a hora da solidão boa, né? Aquela hora que você se recolhe, né? Que Jesus mesmo ia para o deserto falar com o Pai sozinho, sem plateia, sem assistentes, mas a pessoa se auto-pune
2: se isolando.
3: Então isso é nocivo.
2: Isso acontece até em igrejas, né, mestre?
3: Pode acontecer.
2: Eu quero fazer um convite para você hoje.
3: Sair do casulo,
2: perdoar, estender a mão. Às vezes, um abraço. Está todo mundo aí na sala? Ou você está sozinho na sala de prosa? Quando chegar em casa, abraça.
3: A terapia do abraço é poderosa.
2: Mais uma vez.
3: A terapia do abraço é poderosíssima. Porque é muito comum você escutar, e você e eu já escutamos tantas vezes, uma pessoa dizer assim, eu nunca recebi um abraço do meu pai. Posso contar uma história rapidinho? Nosso tempo está bem aqui na ponta.
2: Aqui, menina, é a sala de prosa. Aqui nós mandamos e desmandamos.
3: Eu nunca esqueço, Jeremias, um dia, chegou um pai na igreja muito abatido. Falei, pai, por que você está com o coração tão abatido assim? Está vindo para a igreja? Falei, pastor, estou mesmo. E já tem tempo. Todo domingo para mim é um martírio. Meu filho só chega em casa de madrugada. E quando eu bato na porta de manhã para vir para a igreja, que eu falo, filho, vamos para a igreja, ele resmunga, ele fala alto, ele briga, ele fala palavrão, e eu venho arrebentado para a igreja. Falei, mesmo, pai? Falei, então vamos fazer o seguinte, quem sabe o senhor está sendo agressivo com ele também.
2: Olha aí.
3: Então vamos fazer o seguinte, hoje quando o senhor chegar, se a porta do quarto estiver fechada, o senhor bate bem de levinho e diz, filho, posso conversar com você? Se ele abrir a porta, você entra. Se não abrir, você não insiste. Aí, o que aconteceu? De noite, o homem chega com um sorriso 9:15 no rosto.
2: Boa.
3: 9:15. Com o filho do lado. Me chamou à parte, disse, pastor, aconteceu um milagre na minha casa. Eu falei, o que foi, pai? Eu fiz o que o senhor mandou. Bati. Filho, posso conversar com você? Pode. Abriu a porta. Eu dei um abraço nele.
2: Dei um abraço nele.
3: Ele disse que o filho enroscou no pescoço dele, chorou convulsivamente e disse, papai, há anos que eu estava esperando esse abraço do senhor. Há anos.
2: Glória a Deus.
3: Quer dizer para o senhor que eu estou junto com o senhor agora na igreja.
2: Amém, amém.
3: Então,
2: amém.
3: A terapia de um abraço, talvez não é discurso, não é palavra.
2: Não é dureza.
3: Não é dureza. É um abraço.
2: Ó, Vamos baixar esses muros aí? Vão tirando aí o que separou vocês? Comece com um abraço, com um toquezinho, um pouco de doçura para restaurar essa alegria de estar juntos, na em casa e na família. Amém?
3: Ora por nós aí, pastor. Vamos.
2: Senhor, eu quero confessar que tantas vezes eu sou mesmo esse homem duro, assim, que muitas vezes o que aliviou e que me trouxe de volta foi aquele toque leve, assim, da minha esposa. Também que o Senhor inclinou meu coração para ir lá falar com meu filho, meus filhos. Muito obrigado, porque o Senhor não desiste.
3: É verdade, Deus.
2: O Senhor continua batendo a porta do nosso coração, nos lembrando coisas que já fizemos e sabemos, dando um coração sensível e ensinável, Jesus, como esse pai que ouviu o pastor Hernandes. Senhor, agora na sala de prosa, pedimos que o Senhor toque no coração de pais, mães, filhos, irmãos e avós, e promova de volta o riso, a alegria, a satisfação de viver em família.
3: Amém.
2: Assim oramos, pedindo a tua bênção, em nome de Jesus.
3: Amém, amém, amém.
2: Agora é contigo.
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2: Pensa numa bênção.
3: Bênção grande.
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0: Rendei graças ao Senhor, porque Ele é bom, porque a sua misericórdia dura para sempre.
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0: E é bênção dos céus, e é com muita alegria que nós estamos de volta para mais uma semana de programa Vale Momento Evangélico, a sintonia com Deus e com a vida. Este é um programa da Igreja Presbiteriana Central de Paraná, aqui pelas ondas da Rádio Vale FM, que tem a frequência 87,9.
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0: E na apresentação, presbítero Paulo Torquato, na técnica de som, nosso querido Farejo.
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0: Tão bom poder dizer que até aqui nos ajudou o Senhor, e ao Senhor seja a honra, a glória e o louvor.

0: Este é um momento especial, bem sei que milhares de ouvintes estão na sintonia. E o nosso pedido ao Rei dos Reis, Senhor dos Senhores, é que Ele abençoe a sua vida, abençoe o seu lar e todos os demais entes queridos.
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0: Ei, meu querido Farias, não foi possível estar aqui na semana, né, passada, nem na segunda, nem na terça. Minha querida, minha amada, eu tive que conduzi-la até Fortaleza, fiquei com ela ali até sexta-feira. E a minha vontade era estar com ela ali. E problema de coluna, deu ali um estreitamento de alguns vorames, que diz vertebrais, orifício por onda, por onde as raízes nervosas saem da medula espinhal, ali da coluna cervical dela, então causando muitas dores. Pense, eu acho que dor ali para dar em duas, três pessoas, tá dando realmente na minha amada. Mas graças a Deus já está bem mais aliviada, está ali se submetendo algumas fisioterapias também, ali em Fortaleza, tomando, é claro, algumas medicações. E se Deus quiser, vai retornar quando realmente estiver bem melhor, confiado em Jesus. Então, eu só tenho a agradecer a Deus e reconheço que não cai um fio de cabelo da nossa cabeça se não for com o consentimento do nosso Deus. E eu sei que a gente louvar, bendizer ao Senhor nos momentos em que diz assim, as coisas estão tudo mar de rosas, é muito fácil. Mas precisamos louvar, bendizer ao Senhor nos momentos também de dor. E você vê às vezes uma amadazinha sua, tem hora que diz assim, que a Marta, graças a Deus, eu posso ser que é dura, mas cair algumas lágrimas por causa de dor, isso é claro que a gente sente também. Mas vamos ouvir uma canção, na alegria ou na dor, vamos bendizer e exaltar ao Rei dos Reis, Senhor dos Senhores. Vamos ouvir essa belíssima canção, dedico aos milhares de ouvintes.

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2: É bênção dos céus. Estamos com o programa Fale Momento Evangélico, a sintonia com Deus e com a vida. E lembrar, né, que logo mais, às 18h30, haverá a reunião da executiva da SAF. E às 19h, haverá a reunião plenária. Então, todas as amadas são convocadas, convidadas a se fazerem presentes. E nós, os homens, se Deus quiser, às 19h, estaremos ali, na residência do nosso querido irmão João e da irmã Fátima. Estaremos ali no Gavião. Então, todos os homens, aqueles que puderem já, daqui a pouco, né, estar ali com frente à nossa igreja, para sair ali, faltando uns 20 minutos, né, para as 19h. Então, às 18h40, eu acho que esse horário, né, nosso querido Diácono Antônio Carlos, esse horário, né? E também lembrar que hoje à noite nós não teremos a programação ali na Queimada Grande. A gente vai ter essas duas atividades, a gente vai ter esses compromissos, tem aqui na igreja e tem também essa programação ali no Gavião. Então hoje nós não teremos a reunião de oração ali no ponto de pregação da Queimada Grande, vai ficar para a próxima segunda-feira. E não esquecer que quarta-feira teremos sim culto de louvor e adoração ao nosso Deus aí no ponto de pregação da Queimada Grande. E o meu abraço, minha querida Thelma, ontem que estava vindo aqui para a igreja, a sua irmãzinha, que Deus abençoe sua mãe, a Zefinha, nosso querido Sérgio, Deus abençoe a minha querida Daniele, a Chaguinha, os demais familiares ali no Tamboril. Meu abraço, meu boa noite para minha querida Shirley. Se Deus quiser, logo logo a gente vai ter a notícia, né, dela ser presenteada e ter no seu colo, nos seus braços, a nossa querida Maria Osana. Que Deus abençoe, Daniela, está já chegando o momento e nós estaremos rendendo graças ao Senhor. Meu abraço, meu boa noite, irmãzinha Marilza, ali no Alto Bela Vista. Meu boa noite, minha querida irmã Elcina, saudade da minha querida. Deus abençoe todos os familiares. Meu boa noite, minha querida irmã Neuza, meu amado irmão Otávio e toda a família. Meu boa noite, minha querida Dalgisa, lá no Facundo 3, não perde um só programa. E vai o meu abraço, meu boa noite para minha querida irmã Alder, nosso querido Arisvaldo e os demais que fazem a família e todos os que residem ali na Queimada Grande. Há uma canção, qual foi a que a gente foi selecionando aí? Uma coisa peço ao Senhor, canta Fernandinho. Vai também para o presbítero Gildo, a irmã Érica, presbítero Davi, Zoete, presbítero José Carlos, irmã Francimária, pastor Alexandre, irmã Karine e as vossas famílias. Vamos ouvir esta belíssima canção.

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1: Em Maramu, 18h20, estamos com o programa Vale Momento Evangélico, a sintonia com Deus e com a vida. E lembrar que logo mais estaremos ali na residência do nosso querido e amado irmão João, da irmã Fátima, para uma reunião de oração, estudo bíblico, momento de confraternização, e eu creio que será uma tamanha bênção. Vamos aqui à participação do ouvinte.
2: Boa noite, presbítero Paulo, boa noite, Faria Júnior, boa noite aos milhares de ouvintes do programa Vale Momento Evangélico, que é a irmã Corrinha. Irmão Paulo, eu gostaria de ouvir o louvor Deixa Eu Adorar com Jessinho, e ofereço para os meus filhos, o Tiago e o Thomas. Ofereço também para todos os amados irmãos e irmãs que fazem congregação aqui da Queimada Grande, para minha querida Maria dos Santos ali na Vila Nova, para a minha querida e amada irmã Sheila e família no Retiro, não sei se ela está aqui pelo Parambu, que Deus abençoe. E vai também para as meninas ali no Alto da Bela Vista, a irmã Marilza, a Girlene e a Vaninha. E ofereço para a Eliana na Serra das Moças, aqui em Utico na Serra dos Lopes. Vai também para a minha amiguinha que eu conheci lá da Serra do Meio, que me desculpe, mas eu sou ruim de decorar nomes. No momento eu não lembro. Vai para a minha família nos Merejos. Para todos, né, irmão Paulo, que estão na escuta do programa, é muita gente. Para Maria Dior, irmã Felício e o Manuel, que estão ali na escuta. E ai de mim se não oferecer. E para o missionário Ataide, a irmã Dayane, irmão Paulo e família, e pastor e família, que Deus abençoe a todos. Não poderia deixar de oferecer para meu amigo Farias Júnior e a família dele, que Deus abençoe a todos.
1: Amém, minha querida e amada irmã Corrinha, que Deus muito abençoe a sua vida, seus filhos, todos os demais familiares, em nome de Jesus. E o meu abraço, meu querido Joaquim Luiz, a pão posta dele, a nossa querida Francileide, que Deus muito abençoe a vida, o lar de vocês, e os demais entes queridos. Graça e paz também para minha querida Wanda, nosso querido Rosimário, estão sempre na sintonia. Os nossos amados ali no São Cipriano, graça e paz para todos vocês. E Farias, nós vamos trazer logo a reflexão. Em seguida a gente ora. Depois nós vamos ter essa canção, pedido da nossa irmã Corrinha. E tem outras canções que nós separamos para a continuação do programa. Visto, né, que a gente vai ter essa programação ali no Gavião, então a gente vai ter que sair um pouco mais cedo. E já são as 18h23, o tempo passa tão rápido. Mas lembrar também a todas as mulheres que hoje haverá a reunião plenária às 19 horas. Importante a presença de cada uma das amadas irmãs.
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1: Meus amados, Filipenses 1:27 nos diz: vivei acima de tudo por modo digno do Evangelho de Cristo. Está vendo aqui o tamanho da nossa responsabilidade, meu querido José do Roderico, né, que está nesse momento a me ouvir. Deus muito abençoe a sua vida, meu irmão, sua amada, seus filhos, seus netos, toda a sua família. E nos diz aqui Dedé e os demais: vivei acima de tudo por modo digno do Evangelho de Cristo. Aquele que professa a fé em Jesus, aquele que diz eu sou um crente em Jesus, nós temos que produzir frutos de autênticos filhos de Deus, dando verdadeiramente um testemunho. Em primeiro lugar, é claro, aquele que nos sonda, nos conhece, que nos vê e nos conhece por inteiro, tem que ver realmente que verdadeiramente somos filhos dele. É claro que nós somos humanos, somos limitados, somos pecadores, mas temos que buscar a viver uma vida santa. Ontem cedinho, despertei e me veio à memória aquele texto do Evangelho de João que diz, no João 17:17, santifica-os na verdade, a tua palavra é a verdade. Então nós temos que buscar viver uma vida em santidade, em novidade de vida, não se conformando com as coisas desse mundo, mas sendo a cada dia transformado por essa palavra. Então, deixa muito claro aqui para nós que temos que viver, acima de tudo, por modo digno do Evangelho. Meus amados, a palavra vivei neste versículo evidencia todo o curso da vida e do comportamento no mundo. Como digo, nós estamos nesse mundo, mas nós não somos dele. Olha, a palavra grega original tem o significado de ações e privilégios da cidadania. E, portanto, a ordem é que nossas ações como cidadãos da Nova Jerusalém sejam dignas do Evangelho de Cristo. Nós, em meio à sociedade, nós estamos sendo vistos como pessoas diferentes, pessoas que se santificam, pessoas que falam a verdade, pessoas que verdadeiramente têm o temor de Deus. E aí, como é que nós temos sido vistos? Eu estou falando aqui, falando. Como é que as pessoas têm me ouvido? Fica essa interrogação. O Farias, como se diz, a gente tem uma certa ligação, a gente tem uma certa amizade. E é claro, se alguém disser assim, o Farias assim, assim, assim, eu já fico um pouquinho meio com o pé atrás, porque dado o conhecimento que a gente tem um do outro, é claro, não estou dizendo que eu sou um super crente, que o Farias é um homem, é um super herói no sentido de alguma coisa. Nós somos humanos, somos pequenos, somos falhos, somos pecadores. Mas, e aí, nós estamos tendo a aprovação de Deus? As pessoas também nos veem como homens íntegros, retos, tementes a Deus, que se desviam dos maus caminhos? Porque, meus amados, ele vai dizendo aqui que as nossa vida, né, sejam dignas do Evangelho de Cristo. E que tipo de comportamento é este? Primeiramente, o Evangelho é muito simples. Então, os cristãos deveriam ser simples e sinceros em seus hábitos. E assim devemos ser em nossas maneiras, nosso discurso, nosso modo de vestir, todo o nosso comportamento, numa simplicidade que é a beleza da alma. Tem pessoas que você olha, você vê, você contempla uma vida verdadeiramente santa, uma vida que você quer se espelhar nela. É uma verdade ou não? Eu estive em um aniversário do nosso querido e amado irmão Antônio Zur, onde ele completou 103 anos de idade. A sua amada fez 101 anos. E eles têm 79 anos, ou vão fazer agora 79 anos de casados. É um casal para mim me espelhar nele ou não? Neles? Claro que sim. Uma pessoa viver 70, quase 80 anos, numa feliz união conjugal, onde se tem uma grande família, e essa família a gente vê, né, pessoas também honradas. E esses pais, né, têm que ser muito apreciados mesmo pelo exemplo de vida que eles têm. Então fica, tá aí um testemunho, né, de pessoas que verdadeiramente têm vivido uma vida digna do Evangelho de Cristo. Então, meus amados, diz mais aqui que o Evangelho é eminente e verdadeiro, é ouro sem purezas. E a vida do cristão será sem brilho, sem valor, se não tiver a joia da verdade. Se nós não estivermos na verdade, nos santificando a cada dia, nós estamos tão somente vegetando sobre esse mundo. Porque, amados, olha, o Evangelho é muito destemido. Corajosamente ele proclama a verdade, quer os homens gostem ou não. É isso que a gente tem que fazer aqui. A gente não pode ficar mercadejando, passando a mão na cabeça daqueles que às vezes estão vivenciando uma vida distante de Deus, no pecado, fazendo o que der na telha. A gente, a Bíblia diz, instrua, corrige, repreende, tudo isso com que? A própria palavra de Deus, não é verdade? Mas nós temos que dizer também que, mas o Evangelho também é muito delicado. Observe o espírito de seu fundador. Diz aqui, não esmagará a cana quebrada. Alguns discípulos são mais afiados do que a ponta de um espinho. Tais homens não são como Jesus. Então busquemos a conquistar os outros pela gentileza de nossas palavras e ações. Nós temos que ir ao encontro das pessoas. O Evangelho é muito amoroso. É a mensagem do amor de Deus a uma raça perdida e caída. E a última ordem de Cristo aos seus discípulos foi que vos ameis uns aos outros. Como é que as pessoas vão ver entre aqueles que professam a fé, se às vezes estão com intriga, estão em discórdia, estão em desunião? Que amor é esse? Então nós temos que ser um e verdadeiramente vivermos do modo digno desse Evangelho. E também, meus queridos, a última ordem de Cristo aos seus discípulos está aqui, a questão do amor, né? Que haja união e amor verdadeiro e cordial para com todos os santos, que exista mais compaixão terna pelas almas dos piores e mais perversos homens. Quando você vê uma pessoa que diz, eu sou crente, eu professo a minha fé, eu alguma coisa e querendo ser melhor do que as pessoas, tem alguma coisa errada. Se você vê uma pessoa que está na sarjeta, uma pessoa que no vício do álcool, do fumo, das drogas, a pessoa que está vivenciando uma vida no profundo lamaçal, nós temos que olhar com um olhar de ternura, compaixão, porque aonde nós estávamos também, para que essas vidas vejam em nós o exemplo de Cristo e a gente possa anunciar as boas novas para essas vidas e por elas, e elas também por Cristo serem libertas, porque a Bíblia diz, e conhecereis a verdade e a verdade vos libertará. E assim como Jesus nos alcançou, Deus pode alcançar também, é claro, o mais vil pecador, porque nós éramos um dos tais também. Então, meus queridos, se nossa vida deve assemelhar-se ao Evangelho, precisamos evitar não apenas os vícios mais grosseiros, mas tudo o que prejudicaria nossa perfeita conformidade com Cristo. Então, por amor a Ele, pelo nosso bem e pelo bem dos outros, precisamos nos esforçar dia após dia para permitir que a vida, que a nossa vida, né, seja cada vez mais de acordo com o Evangelho de Cristo. O nosso exemplo a seguir é o exemplo de Jesus. O nosso exemplo a seguir é o exemplo de Jesus. E que Deus em Cristo nos abençoe. Vamos orar? Ó Deus bendito e amado, este é um momento realmente tão importante, porque eu bem sei que essa palavra tão pura, tão amável, uma palavra tão séria, ó Deus bendito, nós cremos que essa palavra não volta vazia, que vidas nessa noite sejam tomadas pelo poder do Espírito Santo, que vidas venham receber Jesus como Salvador e reconhecer o seu estado e humildemente se curvar diante do Todo-Poderoso. Ó Deus, eu clamo pela nossa querida irmãzinha Cleonide, ali no Monte Sion, ela sempre que pede oração por ela, pelo Márcio, pelos seus demais entes queridos. Dai saúde, meu Pai, àquela família. E abençoai também a nossa querida irmã dos Santos. Ó Deus, eu peço em favor da minha esposa, dai a ela também uma repleta restauração. E abençoai todos aqueles que estão na escuta desse programa, que esteja com alguma enfermidade. Dai saúde à nossa querida Chaguinha. Abençoai ela em todos os dias da sua vida. Abençoai também a minha querida Shirley, e que logo, logo ela possa entrar em contato conosco, dizendo que já tem a sua filhinha nos seus braços. Ó Deus de amor, abençoai todos os ouvintes desse programa, e que tenhamos um restante noite, logo mais um sono reparador, e vivendo sempre de modo digno do teu evangelho. Essa é a nossa humilde e singela oração, em nome de Jesus. Amém. A canção que a minha querida Corrinha pediu foi Jessinho, e ele canta Deixe Eu Adorar. Depois a gente vai ter uma sequência, o escudo, a canção Venha o Teu Reino e também a Força do Perdão. Nós temos aí umas canções preciosas. E se Deus quiser...

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